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2: Olá, boa noite.
3: Boa noite para você que nos acompanha em todo o país.
2: Terça-feira, 23 de junho de 2026.
3: Vamos ao destaque do dia: segurança pública.
2: Novo Banco Nacional de Celulares com restrição vai reunir informações sobre aparelhos roubados, furtados ou extraviados em todo o país.
3: Ao comprar um aparelho, o cidadão também vai poder consultar o cadastro para saber se existe alguma restrição.
2: E notificações serão enviadas para esses celulares que estiverem em uso, para que o comprador entregue voluntariamente.
3: O presidente Lula destaca que nova ferramenta vai ajudar a combater o crime.
4: Se você souber de onde você comprou, melhor ainda, porque a gente quer punir quem rouba, a gente quer punir quem vende, a gente quer punir o crime organizado.
2: E ainda, aparelhos de última geração para tratamento de câncer por radioterapia foram entregues hoje simultaneamente em São Paulo, Ceará e Mato Grosso pelo presidente Lula e o ministro da Saúde, Alexandre Padilha.
3: Equipamento é capaz de gerar raios-x precisos exatamente no local do tumor, sem causar maiores danos ao tecido saudável. Graziele Bezerra.
5: Durante o evento, Lula e Padilha assinaram ainda contrato que vai garantir a compra de 20 aparelhos de ressonância magnética para 15 estados.
2: E a gente vai falar também dos impactos do programa de aquisição de alimentos sobre a vida de agricultores.
3: Estudo divulgado pelo Ministério do Desenvolvimento Social mostra aumento da renda e redução da dependência de programas assistenciais.
2: Hoje, na apresentação da Voz do Brasil, eu, Mariana Jungmann e Luciano Seixas.
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2: Que um bem de consumo, o aparelho celular concentra atualmente a identidade digital do cidadão.
3: Nele estão aplicativos bancários, documentos, senhas, meios de pagamento, autenticações eletrônicas e acesso a serviços públicos.
2: E a cadeia envolvida no roubo desses aparelhos aumenta a violência urbana e abastece o crime organizado.
3: Por isso, o governo lançou hoje a nova fase do Programa Nacional Celular Seguro, criando um banco de dados nacional para consulta sobre aparelhos roubados ou furtados.
6: Foi inaugurada nesta terça-feira uma nova etapa no enfrentamento ao roubo de celulares no Brasil. O presidente Lula assinou o decreto que institui o Banco Nacional de Celulares com restrição. Essa ferramenta reunirá informações sobre aparelhos roubados, furtados ou extraviados em todo o território nacional, como detalhou o secretário nacional de Segurança Pública, Chico Lucas.
7: Agora, qualquer policial do Brasil vai ver todos os registros, seja do Amapá, do Piauí, do Rio Grande do Sul, do Amazonas, todos vão ser vistos no mesmo sistema, porque nós vamos colocar o combate ao roubo e furto de celulares como prioridade da agenda nacional.
6: Por meio dessa integração, será possível identificar aparelhos com registro de roubo ou furto em utilização e encaminhar notificações aos usuários para devolução voluntária e regularização da situação junto às autoridades policiais. Desde 2020, já foram registrados cerca de 3 milhões de aparelhos aptos à recuperação. Com essa iniciativa, o governo passa a atuar diretamente sobre a cadeia econômica que sustenta esse tipo de crime, de acordo com o ministro da Justiça e Segurança Pública, Wellington Lima.
8: Não tem efeito apenas no que diz respeito ao celular. A violência urbana dos grandes centros, que é afetada com essa prática, que atemoriza tantos, vai ser modificada completamente na medida em que o programa ganha corpo e adesão. Toda a cadeia criminosa se modifica e esse incentivo diminui da prática do crime.
6: Em outra frente, os próprios cidadãos podem fazer sua parte por meio de uma ferramenta pública de consulta, que permite verificar se o aparelho possui restrição. O presidente Lula destacou a integração de bases públicas e privadas que viabilizou a medida e a importância de cada cidadão fazer a sua parte.
4: Vai ter a participação dos 27 governadores de estado, no governo federal, das agências reguladoras, das empresas de comunicação. Então, o que a gente está dizendo é que se você comprou um telefone sem saber que era roubado, mas comprou, você tem que procurar uma delegacia para entregar. Se você souber de onde você comprou, melhor ainda, porque a gente quer punir quem rouba, a gente quer punir quem vende, a gente quer punir o crime organizado.
6: Por meio do site ou do aplicativo do programa Celular Seguro, o cidadão pode verificar a procedência de um telefone celular, tendo em mãos o número e-mail, um código de 15 dígitos que é como se fosse a identidade do celular. Esse número pode ser encontrado na caixa do aparelho, atrás da bateria ou discando asterisco Jogo da Velha 06 Jogo da Velha. Nesse último caso, o código aparecerá automaticamente. Reportagem Natália Kozlik.
2: Novos equipamentos para o tratamento de câncer.
3: E aparelhos de ressonância para todas as regiões do país.
2: Investimentos de mais de 160 milhões de reais do Ministério da Saúde para ampliar o atendimento especializado no país.
3: O presidente Lula esteve hoje em São Paulo anunciando os investimentos.
5: O acelerador linear de alta tecnologia entregue ao Hospital Santa Marcelina, na zona leste de São Paulo, vai ampliar o tratamento de câncer na unidade. O equipamento é capaz de gerar raios-X precisos, exatamente no local do tumor, sem causar maiores danos no tecido saudável. O presidente Lula, que concluiu sessões de radioterapia este mês, destacou a alta tecnologia do equipamento.
4: A máquina que vocês vão fazer radioterapia aqui na Zona Leste é muito mais moderna do que aquela que eu faço em Brasília. E eu acabei de fazer 15 sessões de radioterapia. E nós não estamos fazendo favor. O que nós queremos é que, independentemente do lugar onde mora, independentemente da cor, independentemente da religião, todos têm direito a um tratamento igual, justo e de boa qualidade.
5: Também nesta terça-feira foram entregues aceleradores lineares em Fortaleza, Ceará, e em Sinop, no Mato Grosso. Em Sinop, que tem 500.000 de habitantes, a chegada do aparelho vai facilitar a vida de pacientes que percorriam até 1.800 quilômetros para receber atendimento em cidades como Cuiabá e Barretos. Já em Fortaleza, o acelerador linear vai para o Instituto do Câncer do Ceará, referência na região. A ampliação do cuidado aos pacientes com câncer é uma prioridade do programa Agora Tem Especialistas, que busca reduzir o tempo de espera por consultas, exames e cirurgias, incluindo os procedimentos radioterápicos. O ministro da Saúde, Alexandre Padilha, destacou as entregas dos aceleradores lineares em todo o país.
9: Nós estamos comprando nesses 3 anos 105 aparelhos, nenhum país do mundo está fazendo essa compra. Graças a essa expansão, todos os estados brasileiros têm agora um centro de radioterapia para cuidar da sua população. O último que faltava era o estádio Roraima, o equipamento já chegou lá, tratando a população inteira.
5: Durante o evento, Lula e Padilha assinaram ainda contrato que vai garantir a compra de 20 aparelhos de ressonância magnética para 15 estados. Os novos equipamentos contarão com investimento de 111 milhões de reais. Reportagem Graziele Bezerra.
2: Inaugurada hoje a primeira etapa das obras da nova Serra das Araras, na Via Dutra, no Rio de Janeiro.
3: O trecho de 4 quilômetros no sentido para São Paulo vai dar mais segurança viária e conforto para os motoristas e pedestres.
2: A inauguração contou com a presença do presidente Lula, que ressaltou a importância econômica do investimento para o estado.
10: Com investimento de 1,5 bilhão de reais, a nova Serra das Araras integra a modernização da Via Dutra. Com mais de 70% das obras executadas, o projeto deve aumentar a segurança e melhorar o fluxo de veículos. Nesta primeira etapa, foram liberados 4 quilômetros da pista de subida, no sentido São Paulo, com 4 faixas de rolamento e 8 novos viadutos. Segundo o ministro dos Transportes, Jorge Santoro, as obras resolvem um problema antigo da região.
11: Resolve um problema de uma rodovia que fica mais de 40 dias do ano fechada, se somar todas as interrupções que acontecem nela todos os dias, por acidentes. A ideia aqui é segurança, olhar as pessoas.
10: O trecho recebe cerca de 390 mil veículos por mês, sendo mais de um terço de carga. Segundo a ministra-chefe da Casa Civil, Miriam Belchior, os benefícios vão além da infraestrutura.
12: E a gente investe em infraestrutura que a gente chama econômica, mas também infraestrutura social. É aumentar esse tipo de investimento que melhora a economia brasileira e melhora a qualidade de vida das pessoas nas cidades.
10: O presidente Lula destacou os impactos da obra para o desenvolvimento econômico e a geração de empregos no estado.
4: Eu tenho certeza que o resultado dessa obra aqui vai significar mais desenvolvimento para o Rio de Janeiro, mais empresas para o Rio de Janeiro e mais emprego de qualidade para o Rio de Janeiro.
10: Ao todo, serão 16 quilômetros de extensão, 8 em cada sentido. A nova configuração contará com 4 faixas por direção, 24 viadutos, 2 rampas de escape, 3 passarelas, iluminação integral, monitoramento inteligente e cobertura 4G. Reportagem Luciana Colares de Holanda.
3: Um estudo divulgado pelo Ministério do Desenvolvimento e Assistência Social, Família e Combate à Fome apurou os resultados do Programa de Aquisição de Alimentos, o PAA, sobre a vida dos agricultores familiares.
2: E os números apontam aumento da renda de 30% de cerca de 30% na renda per capita das famílias.
3: E queda da permanência desses agricultores em programas de transferência de renda.
13: Agricultores familiares parceiros do Programa de Aquisição de Alimentos, o PAA, registraram aumento de até 30% na renda per capita. Além disso, estes agricultores reduziram até 57% a probabilidade de permanência no Cadastro Único, porta de entrada de programas sociais. Atualmente, 75% dos agricultores participantes do PAA, na modalidade compra com doação simultânea, estão inscritos no CadÚnico. Os dados são de uma pesquisa realizada pela Universidade Federal do ABC e pelo Centro Brasileiro de Análise e Planejamento. Os resultados foram divulgados pelo Ministério do Desenvolvimento e Assistência Social, Família e Combate à Fome, que é gestor do PAA. O secretário de Avaliação, Gestão da Informação e Cadastro Único, Rafael Osório, falou sobre o PAA como ferramenta de emancipação econômica dos agricultores familiares.
14: Então, acessando o PAA, esse agricultor familiar que está no Cadastro Único, ele pode investir na sua produção, ele pode vir acessar outros programas, receber assistência técnica e dessa forma sair de uma forma definitiva do Cadastro Único e da necessidade de ter apoio de programas sociais.
13: A pesquisa mostra que os beneficiários na modalidade compra com doação simultânea tiveram aumento médio de R$50 na renda per capita. Isso equivale a um crescimento de 30%. Entre os participantes da modalidade PAA Leite, o aumento foi de R$32 por pessoa, um avanço de 19% na renda destes produtores. A secretária de Segurança Alimentar e Nutricional do MDS, Lilian Raal, destaca a importância do PAA para a garantia de comida na mesa dos brasileiros e para a economia.
15: O recurso público investido no programa de aquisição de alimentos retorna com muitos bons investimentos para a nossa sociedade, para cada pessoa que participa, mas também para a nossa sociedade como um todo, ao promover a venda de alimentos, comprando da agricultura familiar, principalmente agricultores do Cadastro Único, povos e comunidades tradicionais, povos indígenas, incluindo, abrindo a porta do mercado da comercialização para muita gente que vinha ficando para trás, ao mesmo tempo mostrando para os municípios a importância das compras públicas da agricultura familiar e de ações de segurança alimentar e nutricional.
13: O ministro do Desenvolvimento Social, Wellington Dias, elenca como meta para o PAA alcançar uma quantidade maior de pessoas, tanto os que produzem alimentos quanto os que precisam deles.
16: Mas é preciso uma jornada que possa alcançar maior escala e possa, a partir daí, colocar produtores, produtoras em condição de uma linha direto com o mercado. E é claro, com isso, elevar a renda.
13: Em 2024, o PAA alcançou 3.334 municípios brasileiros. 84% deles relataram ampliação da busca ativa de agricultores familiares. 76% apontaram avanços na identificação de pessoas em situação de insegurança alimentar. 29% dos municípios realizaram levantamentos junto a povos e comunidades tradicionais, o que ampliou estratégias de inclusão desses públicos no PAA. 86% dos municípios consideram decisivo o suporte oferecido pelo governo federal para a execução do programa. Para acessar a pesquisa na íntegra e conhecer detalhes sobre o PAA, busque por gov.br/mds. Reportagem Érica Brás.
17: Pois é, e além de melhorar a vida dos agricultores familiares, o programa de aquisição de alimentos também ajuda a melhorar a qualidade da merenda consumida pelos estudantes de todo o país.
3: É que parte dos alimentos frescos comprados pelo PAA é destinada à alimentação escolar, que agora usa menos ultraprocessados.
17: E comida fresca, feita na hora, abre espaço também para a criatividade das merendeiras.
3: Hoje, o governo do Brasil premiou as melhores receitas preparadas por essas profissionais.
18: Tem receita que vai muito além do sabor. Tem afeto, cuidado e uma vontade enorme de ver os estudantes bem alimentados. Foi assim que 55 merendeiras de todo o Brasil conquistaram um lugar entre as melhores receitas da alimentação escolar do país. A Vânia Patrícia, de Boa Vista, em Roraima, apostou no frango flambado com creme de abóbora. Prato cheio de sabor e memórias da culinária local.
19: O prato foi aprovado pelas crianças, gostaram e querendo, pedindo para repetir mais.
18: Já o Evandro dos Santos, de Francisco Beltrão, no Paraná, levou para a disputa um yakisoba vegano, receita de tradição e sabor.
20: Na composição dele, macarrão, os legumes, que os alunos não tinham tanta saída com os legumes e verdura. Então, veio essa inspiração, vamos fazer alguma coisa com nossos legumes, com a nossa agricultura familiar, que geralmente está com produtos orgânicos.
18: As receitas estão entre as vencedoras da terceira edição do concurso Melhores Receitas da Alimentação Escolar, realizado nesta terça-feira em Brasília. A iniciativa do Fundo Nacional de Desenvolvimento da Educação, o FNDE, valoriza o trabalho das merendeiras que todos os dias ajudam a levar uma alimentação saudável, equilibrada e de qualidade aos estudantes da rede pública. Fernanda Pacobaíba, presidente do FNDE, lembra que o Programa Nacional de Alimentação Escolar repassa anualmente cerca de 6 bilhões de reais para garantir mais de 50 milhões de refeições diárias. Em 2023, após anos sem reajuste, o FNDE elevou os valores para a compra de merenda. Também subiu de 30% para 45% a obrigatoriedade para a compra direta de alimentos da agricultura familiar e restringiu ultraprocessados nas escolas.
21: Cerca de 3 bilhões de reais do orçamento total do programa vão ser destinados à agricultura familiar. Mais oportunidades para pequenos produtores, mais alimentos frescos nas escolas e mais desenvolvimento nos municípios.
18: Com foco em alimentos mais saudáveis, o Programa Nacional de Alimentação Escolar quer mostrar com o prêmio que o principal ingrediente está todos os dias no prato servido aos estudantes. O carinho de quem sabe que alimentar também uma forma de educar, um exemplo para os profissionais que fazem toda a diferença na vida das crianças, disse a primeira-dama Janja Lula da Silva, embaixadora da Aliança Global contra a Fome e a Pobreza.
22: São pessoas que conhecem os estudantes, as estudantes que acolhem com um sorriso, que oferecem afeto e oferecem também uma refeição saudável e ajudam a construir um ambiente escolar mais humano e acolhedor.
18: Além do reconhecimento, cada merendeira vencedora recebe um prêmio de R$5.000. As escolas representadas pelas receitas também recebem R$8.000 para investir em equipamentos e melhorar a estrutura das cozinhas escolares. Reportagem Pablo Mundinho.
17: O Brasil anunciou hoje um pacote integrado de ações voltadas para a população em situação de rua durante a programação da Semana Nacional de Políticas sobre Drogas.
3: A iniciativa interministerial prevê recursos para a qualificação de cozinhas solidárias, ampliação do atendimento em saúde e inclusão social de pessoas em contexto de vulnerabilidade.
17: Durante o evento, a ministra dos Direitos Humanos e da Cidadania, Janine Mello, reforçou que o país precisa avançar nas ações integradas de assistência para garantir direitos à população de rua.
0: A agenda de população em situação de rua, ela não é a agenda de um ministério só. O que importa é que a gente tenha um governo federal todo unido em prol e em defesa da proteção dos direitos da população em situação de rua. Não é um espaço de disputa, é um espaço de construção, é um espaço de avanço.
3: O Ministério da Justiça e Segurança Pública anunciou o maior esforço orçamentário da história para ações voltadas à população de rua.
1: Os repasses vão ser destinados à criação de novos centros de acesso a direitos e inclusão social, os CAIs, executados em parceria com a sociedade civil e universidades.
3: O secretário executivo do Ministério da Justiça, Ademar Borges, detalhou a distribuição dos recursos.
7: Nós aplicamos 46 milhões para 263 centros POP, 27 milhões

0: Atenção, contribuinte, a Receita Federal abriu hoje as consultas para o segundo lote de restituição do Imposto de Renda 2026.
1: Trata-se do maior lote de restituição da história do país. Ao todo, o governo federal vai injetar 11 bilhões de reais na economia.
0: O valor vai beneficiar mais de 9 milhões e 500 mil contribuintes em todo o Brasil.
1: Desse total, cerca de 8 milhões e 900 mil pessoas utilizaram a declaração pré-preenchida ou optaram por receber via Pix.
0: A restituição será paga na próxima terça-feira, dia 30 de junho.
1: Para consultar o segundo lote, basta acessar gov.br/Receita Federal ou utilizar o aplicativo do Imposto de Renda no seu celular.
0: Projetos culturais, de esporte, muitas das políticas públicas são patrocinadas por empresas estatais do governo do Brasil.
1: Esse contrato ou esses contratos são acompanhados de perto pela Secretaria de Comunicação Social da Presidência da República.
0: E para isso, a SECOM conta com uma plataforma que permite checar a implementação dos projetos patrocinados em todo o país.
2: É com o patrocínio que muitos projetos conseguem sair do papel. E quando esse patrocínio parte de empresas e órgãos públicos, regras devem ser seguidas para garantir, por exemplo, a transparência do processo. O acompanhamento da gestão desses recursos é feito pela Secretaria de Comunicação Social da Presidência da República, a SECOM, que agora ganhou uma plataforma mais moderna. Como explica Ana Luísa Fraga, diretora de patrocínios da SECOM.
3: O patrocínio hoje agrega muito à política pública. Então a gente está fazendo essa caminhada de melhorar a nossa ferramenta e transformar o patrocínio como política pública, agregando os dados que as estatais nos prestam de informação com relação ao que elas vão fazer.
2: 50 empresas parcial ou completamente controladas pelo governo federal ofertam patrocínios no país. Só em 2025 foram mais de 2.400 ações de patrocínio feitas por estatais. A secretária de Publicidade e Patrocínio da SECOM, Samantha Marchiori, afirma que a expectativa é que a nova ferramenta ajude a identificar onde os investimentos estão chegando e quais resultados estão sendo alcançados.
4: A gente avalia muito isso, se aquele projeto ele faz sentido para aquela região que está recebendo, seja um projeto de esporte, seja um projeto de cultura e, claro, se ele está dentro das condicionantes, né, que a própria governança dos órgãos passa.
2: A ferramenta incorpora recursos de monitoramento, avaliação de resultados e inteligência de dados para tornar a gestão mais transparente e eficiente, permitindo acompanhar em tempo real os impactos sociais, econômicos, culturais, esportivos, ambientais e territoriais dos investimentos. Reportagem Luana Karen.
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1: De R$1 bilhão investidos na retomada econômica de comunidades rurais na bacia do Rio Doce.
0: A ação vai beneficiar comunidades rurais de 49 municípios de Minas Gerais e Espírito Santo atingidos pelo rompimento da barragem do Fundão.
1: O recurso é destinado ao fortalecimento da agricultura familiar, ao incentivo à produção de alimentos saudáveis e à regularização gratuita de propriedades rurais.
0: De acordo com o Ministério do Desenvolvimento Agrário e Agricultura Familiar, o foco também é em recuperar o solo da região e abrir novos mercados para os produtores locais.
1: O governo federal já havia repassado mais de R$400 milhões para a retomada das produções rurais.
0: E essas foram as notícias do governo do Brasil.
1: Uma realização da Secretaria de Comunicação Social da Presidência da República.
0: É produção da empresa Brasil de Comunicação.
1: Fique agora com as notícias do Poder Judiciário e do Congresso Nacional. Boa noite.
0: Boa noite para você e até amanhã.
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8: STJ aprova regras para que juízes decidam sobre participação de crianças e adolescentes em conteúdos digitais.
9: TSE determina a remoção de publicações que associavam político e partido a organizações criminosas.
8: TST divulga levantamento sobre risco de

0: endividamento por motoristas por aplicativo.
1: Boa noite, eu sou Marcela Luiza.
0: Eu sou Walter Lima.
1: Conselho Nacional de Justiça aprova regras para a atuação de crianças e adolescentes na produção de conteúdo para plataformas digitais.
0: A medida é uma consequência da entrada em vigor do chamado Estatuto da Criança e do Adolescente Digital em março deste ano. Marta Ferreira.
2: A norma estabeleceu que crianças e adolescentes precisam de autorização judicial em casos de exposição nas redes sociais, tanto em perfil próprio quanto em canais de adultos, e quais são os procedimentos a serem adotados pelos magistrados. Entre os pontos a serem analisados estão o grau de exposição, a carga horária semanal e a remuneração. A resolução define prazos para a validade dessas autorizações. Os alvarás terão duração máxima de 12 meses para crianças e de 18 meses para adolescentes, podendo ser alterados a qualquer momento por decisão judicial.
1: TSE determina a remoção de publicação que associa Flávio Bolsonaro a facções criminosas.
0: Em outra decisão, o tribunal já havia determinado remoção de publicação que associava o PT a organizações criminosas. Mariana Fabre.
3: A ministra Estela Aranha, do Tribunal Superior Eleitoral, determinou a remoção de vídeo e imagens veiculados por diversos perfis em redes sociais que associam o pré-candidato à presidência Flávio Bolsonaro à operação da Polícia Federal denominada Unha e Carne. Para a relatora, o conteúdo extrapola os limites da crítica política admissível e constrói uma narrativa sem indicação de dado concreto, investigação formal ou imputação jurídica. Em outra decisão liminar concedida pelo vice-presidente do TSE, ministro André Mendonça, foi determinada a remoção de vídeo publicado nas redes sociais que associava o Partido dos Trabalhadores ao financiamento de campanhas eleitorais por organizações criminosas. O ministro entendeu que a publicação extrapola os limites da crítica política ao atribuir suspeita ao partido sem demonstração mínima de veracidade. Em ambos os casos, as decisões liminares determinaram a remoção das publicações em até 24 horas, sob pena de multa diária. O plenário do TSE ainda vai analisar os casos.
1: Levantamento do Tribunal Superior do Trabalho aponta que motoristas por aplicativo têm risco maior de se endividarem.
0: O que influencia isso são os custos e riscos com a atividade, além das condições de trabalho. Rocine Gomes.
4: O levantamento concluiu que o motorista tem um custo mensal que gira em torno de R$ 5.600. Para superar esse valor e ter lucro, é preciso trabalhar por no mínimo 8 horas diárias durante 22 dias sob uma condição instável de trabalho. Como o modelo não garante previsão, folga remunerada nem assistência médica, as chances de endividamento aumentam. Segundo o estudo, é possível pegar dinheiro emprestado direto com as plataformas de transporte. E para pagar, os valores são descontados do pagamento recebido pelas corridas.
1: Pessoa relativamente incapaz pode ser sócia em holding familiar, que é um tipo de empresa criada para administrar o patrimônio de uma família, facilitando a gestão e o planejamento sucessório.
0: Essa decisão é do STJ. Fátima Uchoa.
5: Uma mulher curadora do esposo relativamente incapaz ajuizou ação para criar uma sociedade limitada do tipo holding familiar, tendo como sócios ela e o marido, casados em comunhão parcial de bens, cada um titular de 50% das cotas. As instâncias ordinárias julgaram a ação improcedente. No STJ, a terceira turma deu provimento ao recurso especial da mulher. Para a relatora ministra Nancy Andrighi, o incapaz não pode ser impedido de participar de sociedade, pois há previsão expressa no Código Civil que admite isso em contratos sociais.
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1: Uma boa noite.
0: E até amanhã.
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8: Eu sou Paula Groba.
9: E eu sou Humberto Pinheiro.
8: E estes são os destaques de hoje do Jornal do Senado, que começa agora.
10: Congresso vai analisar socorro de 8 bilhões para companhias aéreas.
8: Cota do Senado para vítimas de violência doméstica completa 10 anos e inspira lei federal.
10: Projetos e análise no Senado podem fortalecer combate ao crime organizado.
8: Boa noite.
11: Boa noite.
8: O Congresso vai analisar uma medida provisória que pretende evitar cortes de voos e o fechamento de rotas aéreas no país.
10: O texto prevê um aporte de 8 bilhões de reais para as empresas do setor afetadas pela alta do preço do querosene de aviação. Mais informações com a repórter Marcela Cunha.
12: Segundo o governo, o objetivo é amenizar os impactos da guerra no Oriente Médio sobre o setor, principalmente por causa da alta do querosene de aviação. As companhias aéreas alegam que tiveram uma elevação rápida dos custos, provocada pelo aumento de 70% no preço do combustível. O socorro financeiro busca dar fôlego às empresas para evitar cortes de voo e a descontinuidade de rotas, mas não significa redução automática no preço das passagens. Para o senador Marcos Rogério, do PL de Rondônia, a baixa concorrência no setor aéreo aumenta o risco de prejuízo aos passageiros.
13: Nós estamos vivendo no Brasil hoje quase que um monopólio do sistema de aviação nacional. Nós temos três companhias que se comunicam, que interagem e que têm parcerias, inclusive, econômicas, e há, inclusive, movimentos de fusão que torna esse ambiente ainda mais monopolizado.
12: Os créditos extraordinários não entram no cálculo da meta fiscal, mas aumentam o endividamento público. As empresas que acessarem a linha de crédito terão que devolver os recursos com juros. Segundo regulamentação do Conselho Monetário Nacional, a taxa será de 4% ao ano, com prazo de pagamento de até 5 anos. A medida provisória já está em vigor, mas ainda precisa ser aprovada pelo Congresso Nacional. O texto foi encaminhado à Comissão Mista de Orçamento e, se aprovado, ainda precisa passar pelos plenários da Câmara dos Deputados e do Senado. O prazo de deliberação vai até 31 de agosto.
8: E o presidente do Senado, Davi Alcolumbre, prorrogou por mais 60 dias a validade de 6 medidas provisórias. Entre elas está a que criou o novo Desenrola Brasil, programa do governo federal voltado à renegociação de dívidas. Pelo texto, pessoas com renda mensal de até R$8.105 podem refinanciar dívidas de até R$15.000 por banco. A proposta também traz regras específicas para beneficiar pequenas e microempresas, além de contemplar estudantes com débitos do FIES, o Fundo de Financiamento Estudantil.
10: As outras medidas prorrogadas são propostas que destinam recursos para a renovação da frota de caminhões, ônibus e micro-ônibus, ampliam as garantias de acesso ao crédito, reforçam o fundo de garantia à exportação, subsidiam a importação de gás de cozinha para conter a alta dos preços e liberam 305 milhões de reais para ações emergenciais de proteção e defesa civil em diferentes regiões do país. A prorrogação garante que as regras continuem em vigor enquanto os textos são analisados por deputados e senadores. As medidas provisórias entram imediatamente em vigor, mas precisam ser analisadas pelo Congresso Nacional antes de perder a vigência.
8: Pichações e atos de vandalismo que danificam prédios, monumentos e outros bens públicos ou privados poderão receber punições mais severas.
10: Um projeto apresentado no Senado propõe o aumento das penas para esses crimes, com o objetivo de reforçar a proteção do patrimônio em todo o país. O repórter Pedro Pincer tem mais informações.
14: A atual legislação prevê detenção de 3 meses a 1 ano e multa para pichação. Pelo projeto, ficaria entre 2 a 5 anos, além da multa. Se o ato afetar monumento ou edificação tombada, a pena atual de 6 meses a 1 ano iria para 3 a 6 anos, mantendo a multa. Para o autor do projeto, senador Hermes Klan, do PL de Santa Catarina, a legislação praticada não tem sido suficiente para enfrentar um problema que afeta cidades de todo o país e gera custos significativos para a população.
15: O que está em discussão é o modelo de cidade que queremos deixar para as nossas próximas gerações. Queremos cidades limpas ou cidades degradadas? Queremos patrimônio preservado ou patrimônio vandalizado? Eu não tenho dúvida da resposta. resposta. E acredito que a imensa maioria dos brasileiros também não.
14: Pelo projeto, quem financiar ou promover a pichação também passará a ser punido com prisão de 3 a 6 anos e multa. A proposta ainda prevê que os autores sejam obrigados a reparar os prejuízos causados.
8: E o Senado poderá retomar a análise de propostas voltadas ao combate ao crime organizado e à sua influência sobre agentes e estruturas do poder público.
10: São projetos que integravam o relatório final da CPI do crime organizado. A reportagem é de Alexandre Campos.
11: Uma das propostas do senador Alessandro Vieira, do MDB de Sergipe, prevê o monitoramento contínuo e aprofundado de relações econômico-financeiras de pessoas expostas politicamente, com o objetivo de combater a corrupção, a lavagem de dinheiro e outros ilícitos econômicos. Serão submetidos a esse regime detentores de mandatos eletivos nos poderes executivo e legislativo da União, ministros de Estado, integrantes de tribunais superiores, presidentes de partidos políticos, entre outras autoridades estaduais e municipais. O senador ainda propôs sindicâncias patrimoniais aleatórias de agentes públicos para detectar enriquecimento ilícito ou prevenir a prática de crimes.
16: São projetos importantes para que a gente possa avançar no combate ao crime organizado, especialmente na questão da lavagem de dinheiro e na recuperação de ativos. São caminhos importantes, a gente tem identificado isso desde o momento da tramitação do PL antifacção e também da CPI do crime organizado.
11: Para fortalecer o trabalho de comissões parlamentares de inquérito, o senador defende o prazo de 5 dias para que as autoridades policiais e judiciárias atendam à requisição do colegiado de compartilhamento de provas.
8: O Senado vai analisar um projeto aprovado pela Câmara que garante atestado ao trabalhador que precisa acompanhar filho doente. A proposta vale para responsáveis por crianças menores de 12 anos e prevê licença de até 14 dias quando não houver outra forma de conciliar o trabalho com o cuidado.
10: No Senado, um projeto semelhante já está em análise na Comissão de Assuntos Sociais. Repórter Henrique Nascimento.
17: O projeto aprovado na Câmara prevê que o atestado informe o período de repouso da criança e a necessidade de acompanhamento direto. Sempre que possível, o trabalho poderá ser cumprido por teletrabalho, compensação de jornada ou outra forma prevista em lei ou acordo coletivo, como explica a advogada trabalhista Elaine Ruman.
18: O projeto prevê emissão de atestado para acompanhante, ausência justificada no trabalho, proteção ao vínculo empregatício, mais segurança jurídica para as famílias, respeito ao direito da criança de receber cuidados.
17: No Senado, já está em discussão uma proposta semelhante do senador veneziano Vital do Rego, do MDB da Paraíba. O texto permite o abono de faltas de pais e mães que acompanham filhos com patologias graves ou hospitalizados. Quando a proposta passou pela Comissão de Direitos Humanos, o senador Flávio Arns, do PSB do Paraná, defendeu a medida.
19: Não é razoável esperar que o trabalhador continue a trabalhar normalmente caso tenha algum ente querido gravemente enfermo ou hospitalizado. Tal expectativa chega a ser desumana.
17: O projeto está agora na Comissão de Assuntos Sociais.
8: E o Senado celebra 10 anos de uma iniciativa que ajuda mulheres vítimas de violência doméstica a reconstruírem suas vidas por meio do trabalho.
10: Nos contratos de terceirizadas do Senado, 2% das vagas são reservadas para essas trabalhadoras. Repórter Patrícia Oliveira.
20: Desde 2016, contratos terceirizados com 50 ou mais vagas no Senado reservam 2% dos postos para mulheres em situação de vulnerabilidade causada por violência familiar. A seleção das candidatas é feita em parceria com a Secretaria da Mulher do Distrito Federal, que identifica e encaminha mulheres aptas a ocupar essas vagas. Atualmente, 44 trabalhadoras do Senado foram contratadas por meio da cota. A terceirizada Jaqueline Couto Alves é uma delas.
21: Eu passei até uma independência financeira e me livrei do ciclo de violência doméstica. É a libertação da mulher. E além de ser acolhida, tem a questão da proteção aqui dentro. E esse projeto que o Senado criou foi uma coisa maravilhosa.
20: Em 2023, a iniciativa do Senado inspirou a legislação federal, que passou a prever a reserva de 8% das vagas em contratos da administração pública para mulheres vítimas de violência doméstica.
10: Edição de Paula Groba e trabalhos técnicos de João Lira, o Jornal do Senado fica por aqui. Acompanhe agora as notícias da Câmara dos Deputados.
2: Boa noite.
8: Boa noite e até amanhã.
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22: Câmara aprova incentivo à participação dos jovens em serviço voluntário.
23: Prevenção obrigatória da trombose em hospitais vai à sanção presidencial.
22: Deputados aprovam exigência de qualidade para registro de medicamento.
23: Boa noite. Câmara aprova regras mais rígidas para registro de medicamentos. A repórter Sofia Peçanha tem mais detalhes sobre a proposta, que já foi aprovada também no Senado e segue para a sanção presidencial.
24: A Comissão de Constituição e Justiça da Câmara dos Deputados aprovou o projeto que altera regras para o registro de medicamentos no país. O texto já foi aprovado pelo Senado e altera a Lei de Vigilância Sanitária sobre Produtos Farmacêuticos. A proposta altera a legislação para exigir que todo medicamento e insumo farmacêutico, nacional ou importado, comprove que foi produzido seguindo as regras das boas práticas de fabricação, que são um conjunto de normas que garantem padrões de qualidade, segurança e controle na produção de medicamentos, e são fiscalizadas pela Anvisa, a Agência Nacional de Vigilância Sanitária. Atualmente, no caso de medicamentos importados, prioriza-se principalmente a comprovação de que o medicamento já é registrado no país de origem. Com a mudança, o foco passa a ser a qualidade do processo de fabricação, tanto para produtos nacionais quanto estrangeiros. A relatora na Comissão de Constituição e Justiça, a deputada Laura Carneiro, do PSD do Rio de Janeiro, destacou que a medida reforça a segurança dos pacientes.
25: Seja esse produto nacional ou estrangeiro, para uso da população, ele tenha um certificado de boas práticas, o que é ótimo, porque a gente está tratando de medicamentos, portanto a gente está tratando de saúde, a gente está tratando de vida.
24: Segundo o parecer aprovado na Comissão de Saúde, a regra atual pode dificultar a entrada de novos medicamentos no mercado brasileiro, especialmente quando a produção ocorre em parceria com empresas no exterior. O relator na comissão, o deputado Júnior Mano, do PSB do Ceará, apesar de recomendar a aprovação da proposta, alertou para esse risco em seu parecer. Lido pela deputada Adriana Ventura, do Novo de São Paulo.
26: Aliás, essa é uma barreira que pode impedir que produtos regulares e de efeito comprovado circulem no mercado nacional, prejudicando pacientes e a própria cadeia de comercialização.
24: O projeto pretende fortalecer o sistema de vigilância sanitária no Brasil, coordenado pela Anvisa, e busca garantir a qualidade dos medicamentos sem criar barreiras desnecessárias para o setor. Da Rádio Câmara de Brasília, Sofia Peçanha.
3: Saúde.
22: Os deputados aprovaram a prevenção obrigatória à trombose em hospitais com internação. Depois de aprovado pelo Senado e pela Câmara, o texto aguarda sanção presidencial, como informa a repórter Daniele Lessa.
27: A Comissão de Constituição e Justiça da Câmara dos Deputados aprovou o projeto que torna obrigatória a adoção de medidas de prevenção ao tromboembolismo venoso em hospitais públicos e privados e em unidades de saúde com internação. Pelo projeto, hospitais deverão manter uma estrutura voltada à prevenção da doença. O tromboembolismo venoso acontece quando um coágulo se forma nas veias e se desloca, fazendo obstruções que podem causar a morte. O relator da proposta, deputado Hildo Rocha, do MDB do Maranhão, recomendou a aprovação do projeto com uma mudança de redação. Em vez de estabelecer a criação de uma comissão, como no texto aprovado pelo Senado, o projeto passa a usar o termo estrutura para dar mais flexibilidade às unidades de saúde. Segundo o relator, a proposta pode ajudar a reduzir complicações durante internações hospitalares, especialmente em tratamentos mais complexos.
28: Formar o protocolo para evitar esse tipo de doença, que é uma consequência de um tratamento. Todo tratamento que é feito nos grandes hospitais do Brasil de combate ao câncer, ele já tem. Os nossos hospitais públicos não existe.
27: O projeto que obriga hospitais a adotarem medidas de prevenção ao tromboembolismo venoso já foi aprovado pelo Senado e Câmara. Da Rádio Câmara de Brasília, Daniele Lessa.
3: Direitos Humanos.
23: A Câmara dos Deputados aprovou uma proposta que incentiva a participação de jovens em serviço voluntário. A repórter Paula Bittar acompanhou a votação.
29: Uma proposta aprovada pela Câmara busca incentivar a participação de jovens em serviço voluntário voltado ao amparo de idosos, pessoas com deficiência e crianças. De acordo com o texto aprovado, os programas de amparo voltados para crianças e adolescentes, para moradores de rua, para idosos e pessoas com deficiência poderão contar com serviço voluntário de jovens em entre 15 e 29 anos. Os jovens que precisarem terão acesso a um serviço de acolhimento durante o voluntariado, conforme regulamentação futura. Mas a participação em serviço voluntário não pode ser colocada como condição para esse acolhimento. A relatora na Comissão de Constituição e Justiça, deputada Laura Carneiro, do PSD do Rio de Janeiro, comentou a importância da proposta.
25: É uma tentativa de unir jovens com pessoas idosas e com pessoas com deficiência. Então, esse jovem, né, que está no serviço voluntário, vai ser habilitado para trabalhar nos abrigos, enfim, nas áreas de recebimento, que são de acolhimento, tanto de pessoas com deficiência como de idosos.
29: O projeto, que busca incentivar a participação de jovens em serviço voluntário voltado ao amparo de idosos, pessoas com deficiência e crianças, vai ser analisado agora pelo Senado. Da Rádio Câmara de Brasília, Paula Bittar.
3: Educação.
22: Avança na Câmara projeto que garante o uso gratuito de espaços das universidades por estudantes e funcionários. A repórter Júlia Lopes tem mais informações sobre a proposta.
0: A Comissão de Educação da Câmara dos Deputados aprovou o projeto de origem do Senado que autoriza universidades federais a cederem espaços de forma gratuita para associações de estudantes, professores e servidores. Atualmente, a legislação proíbe instituições federais de ensino de doar ou ceder imóveis gratuitamente, independente da finalidade. A proposta altera essa regra ao reconhecer que essas entidades fazem parte da própria comunidade universitária e contribuem para a missão acadêmica, o debate interno e o desenvolvimento institucional. A relatora do projeto, deputada Dandara, do PT de Minas Gerais, explica que hoje esses grupos precisam pagar taxas para utilizar os espaços das universidades, mesmo quando se reúnem para atividades internas. Segundo ela, o projeto vem justamente para garantir esse uso sem custos.
1: A de garantir a cessão de espaços da universidade à sua comunidade acadêmica, ou seja, professores, estudantes, técnicos, sem ter que cobrar uma contrapartida de volta. Porque, infelizmente, alguns regramentos exigiam pagamento de taxas. Então, você imagina os estudantes tendo que fazer uma reunião do conselho, do curso, a convocar uma assembleia com todo o custo e ter que pagar para usar aquele espaço que é da universidade.
0: A deputada também destacou que a Constituição Federal assegura a autonomia universitária. Por isso, algumas universidades já resolveram essa questão internamente, por meio de decisões dos conselhos superiores, enquanto outras ainda enfrentam dificuldades para avançar nesse tema. O texto, que trata da disponibilização gratuita dos espaços das universidades para suas entidades, já foi aprovado pelo Senado e segue agora para análise na Comissão de Constituição e Justiça da Câmara. Da Rádio Câmara de Brasília, Júlia Lopes.
3: Votação.
23: Deputados podem votar proposta que exclui construção e reforma de escolas do limite legal de gastos orçamentários. O repórter Antônio Vital tem as informações.
2: Ganhou o regime de urgência e pode ser votado a qualquer momento no plenário da Câmara, projeto que tira dos limites de gastos do arcabouço fiscal os recursos destinados ao programa do MEC responsável pela construção e reformas de escolas de educação básica. O projeto apresentado pela comissão especial que analisou o Plano Nacional de Educação exclui esses gastos dos cálculos do resultado final, que é a diferença entre as despesas e as receitas do setor público. De acordo com a deputada Tabata Amaral, do PSB de São Paulo, que presidiu a comissão especial e assina o projeto, os recursos do Programa Nacional de Infraestrutura Escolar virão dos royalties de petróleo e gás. A justificativa apresentada para excluir esse total dos limites do arcabouço fiscal decorre da necessidade de ampliar os investimentos nas escolas. Para a presidente da comissão especial, isso vai ajudar a alcançar as metas previstas no Plano Nacional de Educação para os próximos 10 anos. Com regime de urgência, o projeto pode ser votado diretamente no plenário da Câmara, sem passar pela análise das comissões permanentes da Casa. A urgência foi aprovada de maneira simbólica, mas foi criticada por deputados da oposição. Para o deputado Bibo Nunes, do PL do Rio Grande do Sul, a proposta desrespeita os limites dos gastos públicos.
4: O PL orienta não, porque existe aí um aumento velado, indireto, para estourar o teto de gastos públicos. E nós somos contra estourar o teto de gastos públicos. Precisamos colocar ordem, disciplina e respeito aos gastos públicos.
2: Já o relator do projeto, o deputado Moses Rodrigues, do União do Ceará, disse que a exclusão dos gastos do arcabouço vai permitir investimentos de 280 bilhões de reais nas instalações físicas das escolas da educação básica. Segundo ele, 15% do total serão investidos na melhoria das universidades e institutos federais.
5: Nós estamos garantindo 280 bilhões de reais para a educação brasileira nos próximos 10 anos, para que nós possamos garantir que todas as metas do Plano Nacional sejam atingidas. Nós encontramos esse recurso dentro dos recursos extraordinários do pré-sal, e aí todo o excedente do pré-sal nos próximos 10 anos, ele seria colocado fora do arcabouço fiscal, viriam a atender toda a demanda de infraestrutura escolar no Brasil.
2: Ainda não há data para votação no plenário da Câmara do projeto que tira dos limites de gastos do arcabouço fiscal os recursos destinados à construção e reformas de escolas públicas. Da Rádio Câmara de Brasília, Antônio Vital.
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3: Transportes.
22: Os deputados analisam proposta que pode aumentar a punição contra a perturbação do sossego com níveis de ruído de caixas de som, carros e motos. O repórter José Carlos Oliveira tem as informações.
7: O deputado Hugo Leal, do PSD do Rio de Janeiro, apresentou projeto de lei para agravar as sanções contra quem perturba o sossego alheio por meio de barulhos estridentes, como o uso de caixas de som com volume elevado ou a descarga aberta de carros e motos. A proposta altera a lei de contravenções penais e o Código de Trânsito Brasileiro. Hugo Leal apelidou o texto de Lei do Sossego.
9: Estamos ampliando essa punição, inclusive saindo a multa de R$1.000 até R$500.000 para aqueles casos, por exemplo, eventos não autorizados no CTB, para som também, carros com som, e para descargas, aqueles aí, as famosas motocicletas que tiram o miolo e fica aquele barulho ensurdecedor. Então nós estamos também ampliando a multa, a suspensão da carteira, né, da carteira de habilitação.
7: Segundo Hugo Leal, dados da Organização Mundial de Saúde mostram que níveis de ruído acima de 50 decibéis podem causar efeitos físicos, como dores de cabeça e irritabilidade, e também emocionais, como ansiedade e depressão. A intenção da proposta de lei do sossego é prevenir esses danos à população.
9: Na realidade, tem a ver com perturbação do sossego lato sensu, ou seja, no seu sentido mais amplo, né? Que não há uma coisa que mais incomode e que mais afeta a saúde mental das pessoas é você estar no seu descanso ou até no seu trabalho e ter um som alto, ter um veículo ou uma motocicleta, né? Quem nunca foi cortado dentro da sua fala, dentro da sua casa, com barulho, aquele barulho estridente? Então, nós propusemos aqui um PL do sossego, ou seja, da perturbação do sossego.
7: A proposta ainda está em fase inicial de análise da Câmara e vai passar pelas comissões de viação e transporte, de Constituição e Justiça, antes da votação final no plenário. Da Rádio Câmara de Brasília, José Carlos Oliveira.
3: Agricultura.
23: Avança na Câmara o projeto que proíbe conversão de leite em pó importado para a forma líquida pela indústria de alimentos. A repórter Maria Neves explica por que a medida foi proposta.
11: A Comissão de Agricultura da Câmara dos Deputados aprovou o projeto que proíbe a conversão de leite em pó e outros derivados importados para a forma líquida para uso em indústrias, laticínios ou qualquer outra empresa alimentícia. Atualmente, segundo o autor, deputado Zé Silva, do União de Minas Gerais, a indústria alimentícia utiliza leite em pó reconvertido na elaboração de produtos como queijo, queijos, iogurtes, leite condensado e creme de leite. Como o leite em pó importado é mais barato, de acordo com o parlamentar, essa prática traz prejuízos para os produtores nacionais. Segundo Zé Silva, os pecuaristas brasileiros estão vendendo o leite a um preço menor que o custo de produção. Produzir um litro de leite, de acordo com ele, custa R$ 2 e o produto estaria sendo vendido a R$ 1,50.
12: Ao proibir o consumo e a reconstituição de leite, seus derivados, soro, por exemplo, em pó, de origem importada, nós vamos forçar os laticínios, forçar as indústrias a comprar o leite brasileiro. Esse leite brasileiro, ele tem melhor qualidade e vai garantir também ao consumidor um produto de melhor qualidade e também de preço mais baixo. O consumidor brasileiro, ele tem o Brasil entre os 5 maiores produtores de leite do mundo. O mundo inteiro protege os seus produtores e nós precisamos fazer essa mobilização no Brasil. Afinal de contas, é 1.100.000 produtores, 5 milhões de pessoas que estão trabalhando.
11: Zé Silva explica que no ano passado o Paraná adotou uma lei semelhante, que proíbe a conversão para a forma líquida do leite em pó importado para uso industrial. De acordo com o relator do texto, deputado Welter, do PT do Paraná, a medida já apresenta resultados. Segundo afirma, desde a entrada em vigor da lei, houve uma redução de cerca de 50% das importações de leite em pó no estado. Além disso, Welter afirma que ocorreu uma interrupção na trajetória de queda do preço do leite e os preços do produto já começaram a se recuperar no mercado. O projeto que proíbe a conversão de leite em pó importado para a forma líquida pela indústria de alimentos ainda será votado pela Comissão de Constituição e Justiça. Da Rádio Câmara de Brasília, Maria Neves.
3: Relações Exteriores.
22: Plenário da Câmara ratifica acordo internacional sobre compra, venda e manutenção de aeronaves civis e seus componentes. A repórter Daniele Lessa acompanhou a votação e tem os detalhes.
27: A Câmara dos Deputados aprovou o projeto para ratificar a adesão do Brasil a acordo internacional da Organização Mundial do Comércio sobre o comércio de aeronaves civis. O projeto foi enviado ao Congresso pelo Poder Executivo, que defendeu a adesão ao acordo como algo positivo para atrair investimentos na indústria nacional de aviação civil. Com a aprovação, o Brasil passa a integrar um conjunto de regras internacionais que tratam da compra, venda e circulação de aeronaves civis e seus componentes, incluindo serviços de manutenção e reparo. Esse acordo está em vigor desde 1980 e conta hoje com 33 membros, incluindo Estados Unidos, União Europeia e Japão. Entre os principais pontos, o acordo prevê a eliminação de tarifas de importação para aeronaves civis e diversos itens do setor, como turbinas, simuladores de voo e equipamentos de bordo. Também estabelece diretrizes para reduzir barreiras comerciais e garantir condições mais previsíveis para o mercado. Relator da proposta na Comissão de Viação e Transportes, o deputado Júlio Lopes, do PP do Rio de Janeiro, disse que o acordo aumenta a segurança jurídica e insere o Brasil de forma mais ativa nas decisões globais sobre aviação civil. Ele destacou também os efeitos positivos no setor aéreo.
13: Para o setor de transporte, os efeitos são diretos: redução de custos operacionais para as companhias aéreas, facilitação do acesso a insumos e tecnologias, estímulo à modernização e à expansão da frota nacional, com impactos positivos na conectividade e na qualidade dos serviços prestados à população.
27: Na balança comercial brasileira, o comércio de produtos cobertos pelo acordo movimenta cerca de US$ 41 bilhões por ano. Os principais parceiros do Brasil nesse setor são Estados Unidos, China, Alemanha e Argentina. O país importa a maior parte dos equipamentos, mas também tem presença importante na exportação de aeronaves de médio porte, principalmente por causa da Embraer. O projeto que aprova o Acordo Internacional da Organização Mundial do Comércio sobre o comércio de aeronaves civis seguiu para análise no Senado. Da Rádio Câmara de Brasília, Daniele Lessa.
23: Termina agora o Jornal Câmara dos Deputados, produzido pela Rádio Câmara, com trabalhos técnicos de Alan de Souza e apresentação de Val Monteiro e Márcio Aquilissardi. Uma boa noite para você.
22: A Voz do Brasil volta amanhã. Boa noite.
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1: Ó, tão bonito que nós conferimos, você sabe, o nosso sertanejo classe A é selecionado com muito carinho, com só sucesso, só música boa, tá bom? Nós vamos ver o nosso intervalo, daqui a pouquinho tem mais. Eu volto já.
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1: Você está curtindo o sertanejo classe A na comunicação do amigão de sempre, o Elbert Andrade. 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
1: Daqui a pouquinho tem mais sucessos.
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1: Você está curtindo o Sertanejo Classe A, na comunicação desse amigo de vocês, o Elber de Andrade, abraçando você, amigo ouvinte, em toda a nossa cidade e região, curtindo o nosso programa.
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1: Mais um modão que nós ouvimos juntos em nosso programa Sertanejo Classe A. Daqui a pouquinho tem mais músicas.
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1: Daqui a pouquinho, muito mais músicas em nossa programação. Eu volto em instantes.
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1: Você está curtindo o Sertanejo Classe A na comunicação do amigão de sempre, o Elbert Andrade. Vamos juntos. É muito bom, né? Saber que você está ligado com a gente, está ouvindo o nosso programa.
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1: Daqui a pouquinho, mais sucessos pra você.
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1: Você está curtindo o sertanejo classe A na comunicação do amigão de sempre, o Elbert Andrade. 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
1: Estou indo embora. Forte abraço aqui do amigo Elbert Andrade. Voltaremos na nossa próxima edição. Um abraço e até lá.
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0: senhor.
1: Sim, quanta honra.
2: Deus abençoe sempre o seu trabalho, viu, seu projeto.
1: Obrigado demais, cara.
0: Gente, por favor, façam muito barulho. Muito barulho. Henrique e Juliano na parada.

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0: cê tá doido. Cê escavou ali, gente.
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Coração.

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0: Obrigado, Diego. Vitor Hugo.
1: Obrigado, Bruno e Marrone, por aceitar o convite e cantar essa moda linda com a gente.
2: Alô, meninos. Sucesso pra vocês.
1: Ô, moçada.
3: Obrigado a vocês, viu?
0: Muito obrigado.
3: Obrigado mesmo.

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0: Prazer meu. Olha, pessoal, quero dizer o seguinte, então. Prazer tamanho do mundo pra mim estar aqui participando dessa banda que eu admiro. Vir nascer e estar aqui no palco, dividindo o palco com vocês. É um prazer o tamanho do mundo pra mim. Pode ter
1: alegria,
0: certeza.
1: Alegria nossa. Obrigado. Obrigado mesmo.

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0: MC Bruninho.
1: Valeu, Bruninho.
2: Aê,
1: muito
2: galera.
1: Sucesso, viu? Obrigado pelo carinho. Obrigado por participar desse momento tão especial na nossa carreira.
2: É,
1: tamo junto.
0: Fenômeno.
1: Muito sucesso. Salva de palmas pra Bruninho.
0: Valeu, pai.

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0: 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Cinco horas e sete minutos.
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2: 5 horas e 36 minutos.

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3: Cinco horas e 55 minutos.

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0: agradecimento e convite para culto e missa de sétimo dia. Há momentos em nossa vida em que as palavras parecem pequenas diante da grandeza dos sentimentos que carregamos no coração. A partida de alguém que amamos deixa um vazio impossível de ser explicado, mas também revela algo muito precioso: a força da fé, da amizade, da solidariedade e do amor humano. Nesse momento em que nosso coração ainda sente profundamente a ausência de nosso querido pai, sogro, avô e bisavô Genuíno Grosselli, buscamos forças na fé, no amor e na certeza de que Deus acolhe aqueles que cumpriram sua missão nessa terra. Em nome de toda a família, queremos expressar nossa mais profunda e sincera gratidão a todas as pessoas que estiveram ao nosso lado durante este período de dor, despedida e saudade. Nosso agradecimento à direção, enfermeiros, médicos, técnicos e a toda a equipe do Hospital Atra que prestaram todo o atendimento. Agradecemos também à Funerária Manfrim pela sensibilidade, respeito e cuidados demonstrados em todos os detalhes. Agradecemos de forma muito especial ao Padre Leonardo, pároco da paróquia Nossa Senhora dos Navegantes de Ronda Alta, ao Padre Kleber, aos seminaristas da paróquia Nossa Senhora da Conceição de Passo Fundo, que nos confortaram através da palavra de Deus, das orações e da esperança cristã, ajudando-nos a compreender que a morte não representa o fim, mas a passagem para a vida eterna. Manifestamos igualmente nosso reconhecimento às autoridades municipais e estaduais, às entidades representativas, lideranças e instituições que se fizeram presente, prestando homenagens e demonstrando respeito à memória de Genuíno e solidariedade à nossa família. Um agradecimento muito especial à querida comunidade da Linha Seca, especialmente ao seu conselho, diretoria e lideranças comunitárias que demonstraram união, amizade e espírito cristão em todos os momentos. O carinho e a dedicação de vocês foram fundamental para nos dar forças nesta caminhada. Nossa gratidão às ministras da Eucaristia que levaram conforto espiritual, fé e esperança, fortalecendo a todos nós através da oração. Agradecemos também às comunidades vizinhas, aos vizinhos, amigos e de modo muito especial aos nossos familiares que compartilharam conosco lágrimas, lembranças, abraços, palavras de conforto e orações. Cada presença, cada gesto de carinho e cada demonstração de afeto ajudaram a aliviar o peso da saudade e mostraram o quanto Genuíno foi uma pessoa querida, respeitada e amada por todos que tiveram a graça de conviver com ele. O legado de trabalho, honestidade, simplicidade, fé e amor deixado por Genuíno Grosselli permanecerá vivo em nossos corações e na memória de todos aqueles que fizeram parte de sua caminhada. Que Deus, em sua infinita bondade, recompense abundantemente cada pessoa que esteve ao nosso lado neste momento de dor. Da mesma forma, convidamos a todos para os momentos de oração em memória de Genuíno Grosselli. Culto, Igreja Nossa Senhora da Saúde da Linha Seca, sábado, 14:30. Missa de sétimo dia na Igreja Matriz Nossa Senhora dos Navegantes, domingo, às 9 horas. A cada abraço recebido, a cada oração pronunciada, a cada gesto de carinho e solidariedade, renovamos nossa gratidão. Vocês transformaram nossa dor em acolhimento, nossa tristeza em esperança e nos mostraram que o amor construído ao longo de uma vida continua presente mesmo após a despedida. De coração, nosso mais sincero e emocionado agradecimento a todos.
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2: 6 horas e 19 minutos.

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3: 6 horas e 37 minutos.

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2: Seis horas e 52 minutos.

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Bom dia, meus irmãos. Viva João Batista. Viva a festa junina. Queridos filhos e filhas, dia da natividade de São João Batista, a razão de todas as festas juninas. E claro, no coração de Jesus, é o mês consagrado a ele. Vamos juntos rezar, pedir e suplicar. Filhos e filhas, confie. Existe um coração que nos ama, e é o de Jesus. Em nome do Pai, do Filho e do Espírito Santo. Amém. Ó meu Jesus, no seu sagrado coração, eu confio as minhas intenções no despertar deste dia. Sagrado coração de Jesus, fonte de todas as graças e merecimentos, onde procurarei tesouro que contém todas as riquezas de vossa clemência e bondade? Onde baterei, a não ser na porta do vosso coração? Ó sagrado coração de Jesus, nesta manhã, venho pedir consolação quando na aflição, proteção quando perseguido. Venho pedir, ó sagrado coração de Jesus, nesta manhã, força quando oprimido de tristeza. No teu coração, Jesus, encontro luz quando estou envolvido em trevas de dúvida e incredulidade. No despertar deste dia, sagrado coração de Jesus, eu venho reafirmar a minha confiança em vós. Doce coração de Jesus, sede o meu amor. Doce coração de Maria, sede a minha salvação. Sagrado coração de Jesus, me proteja em todos os caminhos e decisões a serem tomadas hoje. Mas não permita, ó meu Jesus, que decisões tomadas me afaste do teu coração. Ao contrário, infunda-me vosso Espírito Santo, para que os sentimentos cultivados em mim sejam sentimentos de amor, justiça e ternura, que eu possa, ó sagrado coração de Jesus, ter o meu coração semelhante ao vosso. E se preciso for, ó sagrado coração de Jesus, arranque este coração de pedra e coloque um coração capaz de amar. Sagrado coração de Jesus, eu consagro este dia a vós. Pai nosso que estais no céu, santificado seja o vosso nome. Venha a nós o vosso reino, seja feita a vossa vontade, assim na terra como no céu. O pão nosso de cada dia nos dai hoje. Perdoai-nos das nossas ofensas, assim como nós perdoamos a quem nos tem ofendido. E não nos deixeis cair em tentação, mas livrai-nos do mal. Amém. Um bom dia no coração de Jesus. Até

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5: 7 horas e 34 minutos.

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3: Olha aqui. 7 horas e 51 minutos.

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1: FM 8 horas e 10 minutos.

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1: Opa, muito bom dia! E aí, tudo bem? Tudo certo? Como é que vocês estão? Estamos chegando com mais um programa Cafeína. Por aqui tá tudo certo, tudo bem, tudo 100%. Manhã gelada, né? Geladona aí. De quarta-feira, 24 de junho de 2026. Geou, né? Meu Deus do céu, a temperatura neste momento aqui em Ronda Alta, já vou conferir para vocês aí. 1 grau, isso mesmo, é o que tá destacando aqui o nosso aplicativo. 1 grau neste momento é o que tá indicando a nossa temperatura. E para hoje então, no máximo atingiremos aí 10, 11 graus de temperatura. Será um dia muito frio. Mas sem previsão de chuva, né? Conforme destaca aqui o site meteorológico Climatempo. Daqui a pouquinho mais, a gente vai trazendo os destaques da previsão do tempo para o resto da semana. Mas já te antecipando que chuva mesmo, a gente vai ter lá no domingo, dia 28. Então aproveita aí os dias da semana para lavar roupas, para secar roupas. Nem tanto também, né? Porque o solzinho que vai vir aí é um solzinho mais tranquilo, né? Lá no sábado a gente vai ter temperaturas entre 6 e 20 graus. E antes disso, então, temperaturas bem baixas. Hoje, dia 24 de junho de 2026, a gente está comemorando hoje, conforme o nosso calendário sazonal, o dia de São João, isso mesmo. É também dia da indústria gráfica, dia do caboclo. Faltando 190 dias pra gente findar 2026. E os telefones estão liberados para você participar, para você interagir, mandar o teu recado, pedir a tua música. 54-3364-1066. É também pelas nossas redes sociais, Facebook, Instagram e o nosso aplicativo. Lembrando que hoje é dia da nossa seleção brasileira, né? Hoje então o Brasil encara a Escócia a partir das 19 horas para confirmar então aí a sua classificação na Copa do Mundo. Hoje a gente tem que vencer e convencer, né? Porque depois desta partida a gente já vai lá para as eliminatórias, né? Cada partida é uma final. 8h26, bom dia, uma excelente quarta pra ti. Brigadão por estar aí com o teu rádio ligado nessa programação. É um prazer te fazer essa companhia especial também, que o teu dia seja um dia especial, maravilhoso. E que você possa conquistar aí no teu dia tudo o que não deu pra conquistar ontem.

0: Beleza, 8 horas 33 minutos na programação da rádio. Rolou o Fidume Jeca, teve também JP Ventura com Trippian. E agora a gente vai falar de ofertas, preços imbatíveis, condições de pagamento e também festa. 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
6: Olá, e aí?

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3: Olá, turma! E aí, tudo bem por aí? Por aqui tudo 100%. Muito prazer, eu sou o Silva Júnior e o nosso Giro Astral está no ar, edição desta quarta-feira, meiuca de semana, 24 de junho de 2026. Eu sou o Silva Júnior e a partir de agora tem as previsões para o seu signo. E a gente começa com Áries. Ariana, você vai sentir mais harmonia na convivência e terá facilidade para manter um clima positivo ao seu redor. Mesmo assim, seu lado emocional e mental pede descanso. Então aproveite os momentos de lazer sem culpa. É hora de refletir melhor sobre o futuro amoroso e profissional. Decisões importantes podem surgir, mas evite agir por impulso. Número da sorte 17, Áries. Alô, Touro! Se afastar um pouco da rotina pode trazer sorte e abrir espaço para novas amizades e aprendizados. Você controla melhor as emoções, ganha energia e administra os recursos com mais equilíbrio. A discrição será uma aliada importante hoje. Com humildade e firmeza, você mantém o controle sem deixar que ninguém ultrapasse seus limites. Número da sorte 29, Touro! Alô, Gêmeos! Suas relações pessoais influenciam diretamente seu bem-estar neste momento. Procure observar cada vínculo com objetividade para entender melhor o papel de cada pessoa na sua vida. Ideias criativas surgem com força e merecem ser amadurecidas antes de ser compartilhadas. O dia também favorece momentos de introspecção e reflexão mais profunda. Número da sorte é o 8, Gêmeos. Daqui a pouco eu volto com Câncer, Leão e Virgem.
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Perfeito! 8:54. Tá aí o som do Roof Time, Maybe Shy. Teve Rogério Magrão em banda, O Coração Pirou. E também teve o nosso primeiro bloquinho das previsões astrais para esta quarta-feira, dia 24 de junho, né? 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
1: Beleza, Cássia Eller, Malandragem, aqui na programação da Rádio Navegantes. Olha só, a espera está chegando ao fim. Depois de quase 3 anos sem vestir a camisa da seleção brasileira em uma partida oficial, Neymar deverá voltar a entrar em campo nesta quarta-feira, dia 24, diante da Escócia, às 19 horas em Miami. A confirmação veio do técnico Carlo Ancelotti, que garantiu a presença do camisa 10 entre os relacionados. Resta agora descobrir por quanto tempo Neymar atuará e principalmente em qual função, né? A resposta ajuda a explicar não apenas os planos do treinador italiano para o restante da Copa do Mundo, mas também a transformação que o próprio Neymar viveu nos últimos anos. Desde a Copa do Catar em 2022, o craque enfrentou uma sequência de lesões que mudaram a sua relação com o futebol. Problemas físicos recorrentes, cirurgias e longos períodos de recuperação fizeram com que o jogador perdesse espaço em campo e precisasse adaptar seu estilo de jogo. Aos 34 anos, o Neymar explosivo, que desequilibrava em velocidade pelos lados, já não é mais a principal versão do atleta. Em compensação, surgiu um jogador mais cerebral, capaz de controlar o ritmo da partida e atuar em zonas mais centrais. E é justamente aí que entra a primeira possibilidade imaginada por Ancelotti. No atual esquema da seleção, estruturado em um 4-4-2, com o meio-campo em formato de losango, Neymar poderia ocupar a função hoje exercida por Matheus Cunha. Seria uma espécie de falso 9, jogando próximo da área, mas com liberdade, né, para circular por todo o setor ofensivo. Tá, então hoje Neymar pode jogar sim, né? Já está relacionado, não se sabe por quanto tempo ele joga, não se sabe também qual posição, mas hoje então contra a Escócia, Neymar deve entrar em campo. 9:02, os nossos apoiadores da programação. Depois tem a mensagem do dia pra você.
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8: Por que que eles têm que ir embora, né? Chega uma hora e eles têm que partir. Eu lembro de uma história de um amigo meu, veterinário, que me contou uma certa ocasião que ele passou. Ele disse assim: sendo um veterinário já há muitos anos na cidade, eu fui chamado para examinar um cãozinho, cerca de 13 anos de idade. Ele se chamava Pingo. A família estava esperando aquele milagre, né? Quem é que não espera um milagre num momento desse? Sabendo que os cães vivem em torno de 12 a 15, 17 anos, depende. Tanto tempo, né? Convivendo com esse amiguinho tão especial. Eu examinei o Pingo e descobri que ele estava sofrendo muito, estava morrendo por causa de um câncer. E eu não poderia fazer mais nada. Em poucos minutos, Pingo foi deitado pacificamente, deitou, fechou os olhos, como se estivesse dormindo. Mas dessa vez, infelizmente, para nunca mais acordar, Pingo estava cercado pela família naquele momento que ele deitou. O menino Pedro parecia muito calmo, acariciando o cão pela última vez. E eu me perguntava se ele entendia o que estava acontecendo. O garotinho parecia aceitar sem dificuldade. Estava triste, sim, mas aceitava. Eu ouvi a mãe se perguntando por que a vida dos cães é mais curta que a dos seres humanos. A gente se apega tanto a esses amiguinhos e eles vão embora tão cedo, disse ela. Nesse momento, o Pedrinho olhou para a mãe e disse: eu sei por quê, mamãe. A explicação do menino mudou a minha maneira de ver a vida. Viemos para nos aperfeiçoar e nos tornamos pessoas melhores, ele disse. A gente vem ao mundo para aprender a viver uma vida boa e feliz, como amar os outros o tempo todo, ser uma pessoa boa, né? Como os cães, já nascem sabendo fazer tudo isso. Eles não têm que viver por tanto tempo para aprender como nós. Sabe, gente, isso me fez refletir. Se um cão fosse um professor, por exemplo, com certeza ele estaria lecionando coisas incríveis. Como, por exemplo, quando as pessoas que você ama chegam em casa, por que não correr para cumprimentá-los? É preciso viver intensamente cada momento com quem amamos. Nunca deixe passar aquela oportunidade de sair, passear, ver a natureza, respirar ar puro. Permita que a experiência do ar fresco e o vento no rosto seja aquele êxtase. Faz tão bem. Tire cochilos, espreguice-se bastante antes de levantar. Corra, salte, brinque sempre que puder. Melhore a sua atenção e deixe as pessoas te tocarem. Ouça as pessoas, abrace mais. Evite morder quando apenas um rosnado seria suficiente. E em outras palavras, pense antes de reagir a uma ofensa. Em um clima muito quente, beba muita água, deite-se na sombra de uma árvore quando o sol sair Aproveite a claridade do sol para se esquentar. Quando você estiver feliz, dance, movendo todo o seu corpo, sorria. Delicie-se com uma simples alegria de uma longa caminhada. Seja fiel, principalmente seja fiel. Nunca pretenda ser algo que você não é e ter as coisas que os outros têm. Seja você na sua simplicidade. Se o que você quer está enterrado, cave até encontrar. Busque a felicidade. Ela pode estar escondida onde você menos espera. E nunca se esqueça, viu? Quando alguém tiver um mau dia, fique em silêncio. Sente-se próximo. Fique do lado, suavemente, e faça essa pessoa sentir que você está ali para qualquer coisa. E é isso que você precisa fazer. Mostrar que se importa. Mostrar que, apesar de tudo, você sempre está presente. Essa mensagem hoje, especial para o meu amigo Romeu, que partiu ontem. Como é bom ter amigos, né?

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2: Legal! Estamos de volta com mais um bloco do Giro Astral, edição de hoje, desta super quarta-feira meiuca de semana. Agora a gente vai trazer previsões para Câncer, Leão e Virgem. Alô, Câncer! Você busca mais segurança e transmite firmeza para quem está ao seu redor. Muitos dos seus receios não têm fundamento, por isso vale a pena parar de alimentar preocupações desnecessárias. Reconhecer seus erros pode evitar conflitos e diminuir tensões. Uma postura conciliadora vai fornecer ótimos momentos e, claro, favorecer ao longo do dia muita coisa boa. Então, o número da sorte para você é o 23. Alô, Leão! Você estará mais tranquilo hoje, tolerante e cercado pelo carinho das pessoas que ama. Olha que chique! Essa sensação de acolhimento faz com que tudo pareça mais leve e harmonioso, viu, Touro? As tentações estarão por toda parte, viu? É, e você tende a aproveitar as oportunidades que surgirem. Seu jeito, assim, bem-humorado e também provocador, ainda pode aproximar alguém especial. Número da sorte 5, Leão. Alô, Virgem, pra fechar o bloco, você consegue controlar melhor suas emoções e encontra um momento ideal para fazer as pazes com alguém importante. Sua energia está em alta e vale a pena investir também nos cuidados com o corpo. O dia favorece reflexões profundas sobre o futuro e sobre suas próximas escolhas. Conselhos sinceros de alguém confiável pode fazer toda a diferença. Número da sorte é o 30. No próximo bloco, tem as previsões para Libra, Escorpião e Sagitário. Então segura!
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5: O influenciador digital Dilson Alves da Silva Neto, o Nego Di, foi condenado a 14 anos e 6 meses de reclusão em regime fechado pelos crimes de estelionato, lavagem de dinheiro qualificada e uso de documento falso. E a 1 ano e 15 dias de prisão simples em regime inicial semiaberto pelo crime de promoção de loteria ilegal. A decisão do juiz de direito Ricardo Petri Andrade, da 2ª Vara Estadual de Processo e Julgamento dos Crimes de Organização Criminosa e Lavagem de Dinheiro, também condenou a companheira do influenciador, Gabriela Vicente de Souza, pelo crime de lavagem de dinheiro. A pena fixada para ela é de 8 anos e 4 meses de reclusão em regime fechado. De acordo com a denúncia, o influenciador teria promovido entre 2022 e 2024 ao menos 34 rifas eletrônicas sem autorização legal, divulgadas em perfis nas redes sociais. Segundo o Ministério Público, a ação teria resultado em prejuízo de mais de R$ 185 mil a pelo menos 9.683 pessoas. A denúncia apontou que, após a obtenção dos valores, Nego Di e Gabriela teriam atuado conjuntamente para ocultar e dissimular a origem ilícita de mais de R$ 2,4 milhões por meio de contas de terceiros, operações bancárias e aquisição de bens com aparência de legalidade. Além disso, o Ministério Público alegou que o influenciador teria utilizado documento falso ao divulgar um comprovante de transferência no valor de R$ 1 milhão para uma campanha solidária às vítimas das enchentes no Rio Grande do Sul. O magistrado avaliou que a prática de divulgar rifas não foi um ato isolado, mas uma atividade comercial estruturada. Quanto ao crime de lavagem de dinheiro, o juiz destacou que foi utilizado um sofisticado esquema em múltiplas camadas, no qual a participação da companheira foi fundamental ao ceder suas contas e canais financeiros para a movimentação de valores de origem ilícita. Por fim, salientou que o indivíduo que faz da sua imagem e da sua presença digital sua principal fonte de renda tem o dever de se informar sobre a legalidade de suas atividades comerciais. Com informações do Tribunal de Justiça do Rio Grande do Sul, Beatriz Coan.
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3: As últimas do esporte você confere agora, nesta quarta-feira, 24 de junho de 2026. Por aqui é o Kleber Salles. Para começar, vamos falar dele, o CR7, né? Cristiano Ronaldo. Ele voltou a fazer história com a camisa de Portugal. Aos 41 anos, o atacante se tornou o jogador mais jovem e também o mais velho a marcar gols pela seleção portuguesa em Copas do Mundo. A marca foi alcançada após os dois gols marcados na vitória sobre o Uzbequistão nesta terça-feira. Com feito, Cristiano iguala uma marca que também pertence a Lionel Messi pela seleção da Argentina. Os dois craques seguem quebrando recordes e ampliando seus legados na história das Copas do Mundo. Tá legal, né? Tá bacana de ver aí essa Copa 2026, hein, gente? Eu sou Kleber Salles e volto daqui a pouco trazendo mais destaques do mundo da bola e falando de Copa do Mundo também já, hein? Depois, né? Daqui a pouquinho, fique ligado.
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3: Olá, turma! Estamos de volta com o nosso Giro Astral desta quarta-feira. Agora vamos conferir mais um bloco com Libra, Escorpião e Sagitário. A gente começa o bloco com Libra. Tudo tende a fluir bem hoje, Libra, mas sua paciência estará um pouco mais curta que o normal. O cansaço físico pode estar por trás de algumas indecisões. Então cuide melhor do descanso e da alimentação. Ao mesmo tempo, você se sente mais confortável nas relações e avança no convívio social. Um novo grupo ou ambiente pode abrir portas importantes para o seu crescimento. Número da sorte é o 12, Libra. Alô, Escorpião! A vontade de sair da rotina e conquistar mais liberdade estará muito forte hoje. O clima favorece conversas, encontros e uma comunicação mais leve com as pessoas. Uma decisão importante precisa ser tomada para que você siga na direção desejada. Os desafios nos relacionamentos servem como incentivo para agir de forma madura e construtiva. Número da sorte 21, Escorpião. E para encerrar o bloco, vamos com Sagitário. Você sente vontade de expandir horizontes e explorar novos caminhos. O dia favorece iniciativas que ampliem seu campo de ação e tragam experiências diferentes. A prudência será sua melhor aliada para evitar distrações e dúvidas excessivas. Com perseverança e equilíbrio, você tem tudo para superar uma etapa importante da sua caminhada. Número da sorte é o 3. Daqui a pouco tem o último bloco e terá Capricórnio, Aquário e Peixes.
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8: 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Fique ligado, a qualquer momento tem mais dicas de saúde. 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
3: Legal, estamos de volta com o nosso Giro Astral em seu último bloco. Gente, agora é hora de Capricórnio, Aquário e Peixes. E a gente começa esse último bloco com Capricórnio. Ô Caprica, você precisa quebrar um pouco a rotina antes que o desgaste fique maior, cara. Pessoas próximas podem trazer a motivação e o apoio que estavam faltando. Então não hesite em procurar companhia. O excesso de trabalho continua exigindo atenção. Faça suas tarefas com dedicação, mas respeite os limites do seu corpo e da sua energia. Número da sorte é o 27. Alô, Aquário! O carinho vindo da família, dos amigos e das pessoas que você ama ganha destaque hoje. Valorize essas relações e retribua a atenção recebida, porque isso trará resultados muito positivos. Você continua defendendo seus interesses com firmeza. Apenas evite exageros e procure agir com justiça para não criar desgastes desnecessários. Número da sorte é o 10, Aquário. Alô, Peixes! Você pode sentir dificuldade para entrar no ritmo das obrigações logo cedo. Não force além do necessário e respeite a necessidade de descanso que seu corpo demonstra. Sua confiança está fortalecida e ajuda você a seguir em frente com mais tranquilidade. Aproveite essa energia para expressar sentimentos, desenvolver talentos e viver plenamente o momento presente. Número da sorte é o 15. E assim o nosso Giro Astral vai ficando por aqui. Eu sou o Silva Júnior e claro, viu gente? Amanhã eu conto com a sua audiência. Amanhã é quinta-feira e eu quero você junto comigo aqui com as previsões pro seu signo. Grande abraço e até lá.
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9: Olá, é hora de ficar muito bem informado. Tem mais uma edição do Info News no ar nesta quarta-feira. A Wikipédia barrou a edição direta de seus artigos por sistemas de inteligência artificial devido à falta de confiabilidade das ferramentas. O cofundador da Enciclopédia Online, Jimmy Wallace, explicou que o principal motivo da decisão são as alucinações dos modelos, que apresentam informações falsas com convicção. O executivo classificou esse tipo de erro como muito grave, embora reconheça que os novos sistemas reduzem a frequência dessas falhas. A tecnologia de automação deve atuar exclusivamente no suporte à comunidade de editores, ajudando a identificar temas específicos nos textos. O uso intenso do banco de dados da plataforma para treinar robôs provocou um impacto direto na audiência da página, enquanto o tráfego de sistemas automatizados disparou. O volume de visitantes humanos registrou uma queda de 8%. A redução de acessos não ameaça o orçamento da instituição, porque o modelo de financiamento é baseado em doações financeiras. A entidade agora cobra as gigantes de tecnologia pela infraestrutura de servidores utilizada e bloqueia empresas que descumprem as regras. Daqui a pouco mais informações aqui no Info News. Fique ligado.
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3: E o Rafinha se manifestou pela primeira vez após a lesão sofrida na vitória do Brasil sobre o Haiti pela Copa do Mundo. Em mensagem nas redes sociais, o atacante agradeceu o apoio dos torcedores, reafirmou o orgulho de vestir a camisa da seleção brasileira e garantiu que fará de tudo para voltar aos gramados o mais rápido possível. Apesar de não ter sido cortado do elenco por Carlo Ancelotti, Rafinha está fora do confronto contra a Escócia e seguirá em recuperação sob acompanhamento médico. Titular da equipe, ele continua nos planos da comissão técnica para a sequência da competição, dependendo da evolução física dos próximos, né, nos próximos dias. E a gente está aqui na torcida, né, para o Rafinha se recuperar logo aí, que ele é uma peça importantíssima aí, né, para a seleção brasileira aí, pro Carlo Ancelotti, né? Vamos ficar na torcida e vamos torcer pro Ancelotti colocar hoje o Endrick como titular também. Poxa vida, Ancelotti, põe o Endrick, rapaz. Pô, o Brasil pede Endrick para ser o titular aí, viu? Hoje tem Brasil e Escócia, 7 horas da noite. Já já a gente volta com mais destaques do mundo da bola.
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1: São 10 horas e 42 minutos. 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
1: Matinal, aqui na Rádio Navegantes, programação Boomerang. Estávamos aí no comércio local trazendo para vocês as oportunidades de negócios, as festas juninas que estão acontecendo dentro do nosso comércio aqui da cidade. Estávamos aí na Casa para Todos, onde você encontra muitas novidades, promoções exclusivas. E você confere tudo isso e muito mais lá no Facebook da Rádio Navegantes, logo mais. É, também temos informações aí da falta de água em alguns lugares da cidade, né? É, houve então o rompimento de um cano ali na Avenida 15 de Novembro, pertinho da Farmácia Fátima, e já está sendo feito o reparo, né? Então você que está sem água aí na sua casa, este é o motivo da falta de água, tá? Houve então o rompimento de um cano e este cano está aí sendo consertado neste momento, tá bom? 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

Garrincha foi um dos maiores jogadores brasileiros da história. Na Copa de 1962, ele brilhou tanto que ajudou praticamente sozinho o Brasil em vários jogos importantes. Seus dribles desconcertantes encantavam torcedores e adversários.

Perfeito, 10h52, 10h52 na manhã dessa quarta-feira gelada. Meu Deus do céu, né? Quem não está embaixo de um ar-condicionado tem que procurar um solzinho, né? Porque o solzinho também tá maravilhoso. A temperatura neste momento, 8 graus. E lembrando que a gente começou a programação de hoje com temperatura aí entre 2, 3 graus, né? Tava muito frio a hora que eu vim pra rádio hoje. Mas agora com esse solzinho já vai aquecendo o nosso dia, né? Isso aí. E aí, tu já passou na nossa fanpage do Facebook da Rádio Navegantes? Passa lá, dá uma passadinha pra conferir as ofertas, as promoções, as notícias, tudo que tá acontecendo aqui no comércio da nossa cidade. 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Manda aqui um abraço pra todos os nossos amigos lá do Clube Navegantes, todo mundo que tá fazendo parte do nosso clube. É, tem muitas pessoas que estão aí participando na manhã desta quarta-feira. É, muitas pessoas mandando foto da geada. Quer mandar foto pra gente também da geada aí? Manda no nosso Clube Navegantes ou também no nosso telefone particular aí, tá bom? O nosso 3364-1066.

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2: 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O corpo está sendo velado na Capela 1 da funerária Nossa Senhora Aparecida de Ronda Alta. Os atos de encomendação e sepultamento dar-se-ão hoje com cerimônia de despedida às 16 horas, seguindo após para o seu sepultamento no cemitério municipal de Ronda Alta. 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Serviços fúnebres estão a cargo da funerária Nossa Senhora Aparecida, que sempre haja esperança e luz. 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

0: Perfeito, 11:07. Bom dia, está no ar o nosso programa Espaço Aberto. Com avisos, comunicados e demais informações. Amanhã dessa quarta-feira, dia 24 de junho de 2026. Hoje, dia de São João, né? Que data legal. Uma data que tá todo mundo alegre, feliz. Começamos aqui o nosso programa informativo com informações da previsão do tempo em parceria com o site meteorológico Climatempo. Para essa quarta, então, a previsão aí é de frio, muito frio, né? Temperatura mínima de 2 e máxima de 11 graus, não chove. Estamos na lua crescente, sol tá nascendo às 7:21 e se pondo às 17:44. Amanhã, quinta, frio também, praticamente parecido com hoje. Temperatura mínima de 2, máxima de 12 graus. Na sexta-feira, mínima de 2, máxima de 16. Sábado, mínima de 6, máxima de 20. Mas sábado, diferencial dos outros dias, é que a gente tem a previsão da chuva, né? 3 milímetros para sábado, dia 27. Mais 5,3 milímetros para domingo, dia 28. As temperaturas do domingo, mínima de 13 e máxima de 17 graus. Semana que vem teremos uma semana um pouquinho mais quente do que a gente tem essa semana, tá bom? As temperaturas da semana que vem serão praticamente assim, ó. Mínima de 6, máxima de 15 em todos os dias da semana. Praticamente temperaturas muito parecidas todos os dias, né? E a Cotrizal comunica suas cotações para esta quarta-feira, dia 24. Soja, R$116 a saca. Milho, R$58 a saca. E o trigo de PH78, R$70 a saca. 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Somos pessoas, somos da terra, somos raízes. Lembrando sempre que o faturamento dos grãos pela parte da tarde, a partir das 13:30. 11:10, para complementar por aqui também as nossas informações dos commodities, Agência Rádio Web e seus indicadores agropecuários.
1: Indicadores agropecuários, com Diego Brião. Soja.
2: Os contratos futuros de soja com vencimento em julho registraram elevação nos Estados Unidos na terça-feira. Na Bolsa de Chicago, a cotação era de US$11.17 por bushel ao final do dia. Valor no mercado físico no Brasil por saca de 60 quilos. Estado do Mato Grosso, cidade de Rondonópolis, R$117,50. Paraná, Marechal Cândido Rondon, R$112. Bahia, Luiz Eduardo Magalhães, R$114,50. E Rio Grande do Sul, não me toque, R$116 por saca de 60 quilos.
1: Milho.
2: Valores no mercado físico, por saca de 60 quilos. Paraná, Marechal Cândido Rondon, R$50, valor em estabilidade na comparação com a cotação anterior. Mato Grosso Sorriso, R$41,40 em queda. E Goiás Rio Verde, R$50 em estabilidade.
1: Boi Gordo.
2: Em São Paulo, na B3, os contratos com vencimento em junho eram negociados ao final da terça a R$341,60 por arroba. Houve queda de 0,36% no dia. Boi à vista. Mato Grosso, Cuiabá, R$327,32 por arroba.
1: Café.
2: Os contratos futuros de café arábica, com entrega prevista para julho, terminaram a terça-feira, em Nova York, nos Estados Unidos, em elevação. A cotação era, ao final do dia, de R$1.976,87 por saca de 60 quilos. No Brasil, na B3, os contratos futuros de café arábica, com entrega prevista para setembro, apresentaram elevação, com cotação de US$327,50 por saca de 60 quilos. Valor no mercado físico do café arábica tipo 6 por saca de 60 quilos. Minas Gerais, Varginha, R$1.620. Bahia, região oeste, R$1.490. E São Paulo, Franca, R$1.600.
1: Algodão.
2: Valor do algodão em pluma por arroba, Mato Grosso Sorriso, R$127,66, valor em elevação na comparação com a cotação anterior, e Bahia, região oeste, R$132,33, em estabilidade.
1: Trigo.
2: Valor no mercado físico do trigo por saca de 60 quilos. Paraná, Marechal Cândido Rondon, R$70, em estabilidade. E Rio Grande do Sul, Júlio de Castilhos, R$69,50, também em estabilidade.
1: Arroz.
2: Valores no mercado físico, Bahia, região oeste, R$74 por saca de 60 quilos em estabilidade, e Rio Grande do Sul, média estadual, R$59 por saca de 50 quilos, também em estabilidade.
1: Indicadores agropecuários com Diego Brião, produção, Agência Rádio Web.

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0: Quarta-feira, 24 de junho de 2026, este é o Giro de Notícias. Eu sou Norberto Notari e você acompanha os destaques do momento. Presidente Luiz Inácio Lula da Silva deve se reunir nesta semana com o senador Jax Wagner, do PT da Bahia, para definir se o aliado segue ou não na liderança do governo no Senado. O encontro pode acontecer ainda hoje. Preocupação é de que as investigações da ligação do político com o banqueiro Daniel Vorcaro desgastem a imagem da gestão federal. O presidente Lula assinou um decreto que transforma o projeto Celular Seguro em uma política pública permanente. A medida cria o Banco Nacional de Celulares com Restrição, plataforma que vai reunir informações sobre aparelhos roubados, furtados ou extraviados em todo o país. A Justiça Federal da Flórida aceitou o pedido para que o Brasil participe da ação movida pelo grupo Trump Media e pela plataforma Rumble contra o ministro Alexandre de Moraes. A decisão também rejeitou a possibilidade de julgamento sem defesa do magistrado. Com isso, a AGU poderá apresentar esclarecimentos à justiça americana e tentar encerrar a ação. O Senado dos Estados Unidos aprovou uma resolução que determina a retirada de forças militares do conflito com o Irã, impondo uma derrota política ao presidente Donald Trump. A medida foi aprovada por 50 votos a 48, com o apoio de 4 senadores republicanos e da maioria democrata. A Colômbia venceu o Congo por 1-0 e está classificada para a próxima fase da Copa do Mundo. Pelo mesmo grupo K, Portugal goleou mais cedo o Uzbequistão por 5-0 com 2 gols de Cristiano Ronaldo. Pelo grupo L, a Inglaterra ficou no empate sem gols com Gana e a Croácia bateu o Panamá 1-0. Hoje tem Brasil na Copa do Mundo em busca da classificação. A equipe comandada por Carlo Ancelotti encara a Escócia na terceira rodada. Rayan deve ser o substituto de Rafinha, que sofreu lesão na partida contra o Haiti na última sexta. O Giro de Notícias é uma produção da Agência Rádio Web. Produção e apresentação, Norberto Notari. Trabalhos técnicos, Mário Melo.
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3: Aviso geral, siga no Instagram o perfil oficial da Defesa Civil de Ronda Alta e fique por dentro das notícias e avisos sobre o clima no município e também na região. Procure por Defesa Civil Ronda Alta ou arroba Defesa Civil Ronda Alta na plataforma do Instagram. A administração informa que está circulando e-mails falsos sobre irregularidades para com a prefeitura. Pedimos cautela a todos para que não caiam em golpes e não concedam seus dados pessoais em links suspeitos. A prefeitura não entra em contato através de e-mail. Ressaltamos que o nosso conteúdo oficial de divulgações é feito através do site e redes sociais oficiais da administração. A administração informa que também está circulando postagens falsas em redes sociais através de anúncios sobre cursos oferecidos pela administração e o governo federal. Não caia em golpes. As postagens não são oficiais. Procure as redes sociais oficiais, Prefeitura de Ronda Alta no Facebook e Instagram. Se o conteúdo não estiver postado nestas páginas, é falso. Fique atento. No CRAS, os atendimentos ao público para serviços de apoio ao INSS e ao gov.br acontecem nas terças e quintas, das 9 às 16 horas, no CRAS. Maiores informações através do 3364-1301. CRAS, quer participar do programa habitacional de Ronda Alta? Siga o passo a passo. Acesse o site da prefeitura www.rondaalta.rs.gov.br/site, vá até a aba habitação, baixe e preencha os documentos, declaração, ficha de inscrição habitacional, formulário de recurso administrativo. Depois de preencher, escaneie os documentos necessários e envie pelo link. A sua inscrição estará realizada após isso, né? E caso você não tenha acesso aos formulários, confira o cronograma de atendimento para a realização de inscrições presenciais nas redes sociais da administração. Você quer fazer a diferença na vida de crianças e adolescentes do nosso município? Ser conselheiro tutelar é o mais... É muito mais do que ocupar um cargo, é assumir o compromisso de atuar na defesa dos direitos das crianças e adolescentes, acompanhando situações de vulnerabilidade, orientando famílias e fortalecendo a rede de proteção da comunidade. As inscrições já estão abertas para candidatura. É uma oportunidade de contribuir para uma sociedade mais justa e acolhedora. É um trabalho de grande relevância social. É um compromisso com o presente e o futuro das nossas crianças e adolescentes. É exercer a cidadania de forma ativa e responsável. Se você tem compromisso com a comunidade e vontade de fazer a diferença, coloque o seu nome à disposição para este importante trabalho. Proteger crianças e adolescentes é responsabilidade de todos. Faça parte desta transformação. Maiores informações, procure o Conselho Municipal dos Direitos da Criança e do Adolescente ou a Prefeitura Municipal de Ronda Alta. A Secretaria de Agricultura e Meio Ambiente informa que o programa Dissemina, focado no melhoramento genético da bovinocultura leiteira através de inseminações artificiais, segue ativo. Os produtores interessados não precisam realizar qualquer tipo de inscrição, sendo apenas necessário entrar em contato com a secretaria quando necessitar do serviço. Telefones 999776773, 996742637 ou ainda pelo 3364-5900. Atenção, produtores rurais, já está aberto o prazo para a declaração de rebanho até o finalzinho do mês de junho, até o dia 30, não deixa para a última hora. Faça a sua atualização de forma rápida e prática sem sair de casa pelo produtor online ou procure a inspetoria, escritório de defesa agropecuária do seu município. Manter o teu cadastro atualizado é fundamental para a sanidade animal e também para evitar pendências. Atenção para o prazo do alistamento militar. A Junta de Serviço Militar informa aos cidadãos nascidos entre 1º de janeiro de 2008 e 31 de dezembro de 2008 que o prazo para o alistamento militar encerra-se no dia 30 de junho. O alistamento pode ser realizado na Junta de Serviço Militar junto à Prefeitura Municipal ou pelo site alistamento.eb.mil.br/alistamento. Fique em dia com as tuas obrigações militares. E a Secretaria Municipal de Educação e Desporto informa: inscreva-se para o estágio remunerado por intermédio da ARAC na área de educação. Requisitos: idade a partir dos 16 anos e estar estudando no ensino médio ou graduação. Informações: 54 99122-2437. Esses, portanto, são os informativos da Prefeitura Municipal de Ronda Alta.
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7: O tênis brasileiro terá um de seus momentos mais aguardados dos últimos anos no mês de julho. Principal nome da modalidade no país e uma das grandes revelações do circuito mundial, João Fonseca foi confirmado como uma das atrações da primeira edição do Rio de Janeiro, torneio que será realizado entre os dias 16 e 18 de julho no Maracanãzinho. O evento vai marcar o retorno do esporte ao tradicional ginásio carioca após 14 anos e vai dar ao público brasileiro a oportunidade de acompanhar de perto o melhor momento da carreira do jovem atleta. Aos 19 anos, João Fonseca vive uma rápida ascensão no cenário internacional. Atual número 27 do ranking da ATP, o carioca consolidou seu nome entre os principais tenistas da nova geração após uma sequência de resultados expressivos em grandes torneios. O brasileiro ganhou ainda mais projeção recentemente, quando protagonizou uma campanha histórica em Roland Garros, onde conquistou vitórias marcantes, incluindo o

0: triunfo sobre o sérvio Novak Djokovic, um dos maiores nomes da história da modalidade. A participação no Rio de Janeiro vai representar também um reencontro especial com a torcida brasileira. Desde que ele passou a disputar regularmente os principais torneios do circuito internacional, João Fonseca passou boa parte da temporada longe do país, acumulando experiência e resultados que o colocam definitivamente no radar do tênis mundial. Agência Rádio Web com informações do tênis, Daniela Esperon.
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2: O fenômeno climático El Niño preocupa especialistas em todo o mundo e no Brasil não é diferente. A previsão de seca em partes das regiões norte e nordeste, chuvas acima da média no sul e temperaturas mais elevadas no centro-oeste e no sudeste. De acordo com a Administração Nacional Oceânica e Atmosférica dos Estados Unidos, a chance de ser um evento muito forte passa de 60%. Além dos impactos ambientais, os efeitos podem chegar à economia brasileira. Setores como agricultura, pecuária e geração de energia estão entre os mais sensíveis às mudanças do clima. E quando a produção é afetada, os reflexos podem atingir o crescimento econômico, a geração de renda e até o custo de vida da população, como detalha o economista Roberto Trosta.
3: Dependendo do impacto do El Niño na produção, pode afetar as exportações brasileiras, com isso entram menos dólares. Então você pode ter problemas, sim. Tem anos em que o clima é cruel com a Argentina, só para dar um exemplo próximo, e aí a venda de soja brasileira aumenta, e o contrário, não é algo generalizado. Em 1878 foi uma grande crise mundial provocada pelo El Niño. Geralmente os efeitos do El Niño são localizados.
2: O economista César Bergo explica que o El Niño pode impactar também a inflação do país.
4: O setor de produção agrícola talvez seja o mais afetado pelo clima e vai gerar uma volatilidade muito grande na produção agrícola. Então, já se prevê alguns efeitos, mas também acaba tendo impacto na pressão inflacionária, né, em função do aumento do preço dos alimentos e os custos de produção em função de impactos no fornecimento de energia elétrica, porque obviamente depende muito da questão hídrica, né, para a produção de energia. Você pode ter um encarecimento também. Tem que falar na questão de logística também, né? Tem impacto também na questão do transporte.
2: O temor dos economistas é de que o evento climático também afete a produção de café no país. Agência Rádio Web, produção e reportagem, Norberto Notari.

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1: Chega ao fim mais uma rodada do Mundial. Eu sou Mariana de Freitas e aqui não tem VAR, mas estamos de olho em tudo que acontece dentro e fora de campo na Copa. Sim! Ele corre, dá um salto, gira no ar e aterriza com os braços abertos para os lados, enquanto o estádio inteiro ecoa o grito junto com ele. Gol de Cristiano Ronaldo. Ele marcou e se tornou o único jogador a balançar as redes em 6 Copas diferentes. Portugal chacoalhou o Uzbequistão por 5-0 nesta terça-feira. E o homem tá com fome de bola. E se tem muita gente que acha o Cristiano Ronaldo de outro planeta, a gente vai falar de uma história que viralizou ainda antes do começo da Copa. Uma vidente brasileira com mais de 20 milhões de seguidores sonhou por 2 vezes que vai rolar uma invasão extraterrestre na Copa, justamente durante a partida entre Brasil e Escócia. A avó baiana, que não é nem vó nem baiana e tem um H ali no meio do nome, divulgou um vídeo falando em abdução de torcedores e de jogadores. Nas redes sociais já circulam questionamentos pertinentes sobre um protocolo de ação em caso de invasão alienígena e direitos dos consumidores, que afinal pagaram caro pelo ingresso e correm o risco de não ver a partida. Seria o cúmulo do absurdo. Bom, e brincadeiras à parte, eu torço para que a vovó Maria Baiana, a verdadeira, uma entidade da linha dos baianos na Umbanda, leve sabedoria e gingado ao time brasileiro. Dizem que Neymar pode entrar em campo. E vocês lembram da expulsão do jogador Almirón do Paraguai por cobrir a boca na partida contra a Turquia? Pois é, o jornalista paraguaio Tipi Vera, da emissora ABC Color, acabou perdendo a credencial de cobertura da Copa. Na transmissão, ele chamou de ladrões e outras cositas, mas o trio de arbitragem e a organização do Mundial. Ofendida, a FIFA agiu e cassou o documento. O jornalista não pode participar de qualquer programa sobre Copa, sendo dentro ou fora dos estádios. Tipi divulgou um vídeo se desculpando com os telespectadores pelas palavras usadas, mas afirmou que discordar de uma regra é válido e permitido. E tu já ouviu falar da expressão parking the bus? É aquela estratégia ultra defensiva no futebol em que um time mantém praticamente os 11 jogadores no campo de defesa, quase dentro da grande área, para evitar de tomar o gol. É como estacionar o ônibus na frente da goleira. Foi o que aconteceu na partida entre Inglaterra e Gana. Final, placar intacto. A Croácia é famosa por suas muralhas medievais. Em Dubrovnik, onde foi gravada a série Game of Thrones, elas chegam a medir 25 metros de altura. Na partida contra o Panamá, o goleiro croata Livakovic fez jus à fama do país e fechou o gol. A partida tinha cheiro de 0-0 e deu uma esquentadinha ali na segunda etapa e a Croácia sobreviveu na Copa com o placar protocolar de 1-0. E na última partida do dia, Leopardos contra Cafeteiros. Deu Cafeteiros. A República Democrática do Congo resistiu bravamente às investidas da Colômbia, mas no fim das contas, com o gol do lateral Daniel Muñoz, foram os colombianos que cantaram. Ai, ai, ai, ai, tá chegando a hora. Nesta quarta começa a terceira rodada da Copa. 5 seleções já não têm chances matemáticas de avançar para a próxima fase. Haiti, Turquia, Tunísia, Senegal e Iraque. E nessa quarta tem Brasil em campo. A gente traz tudo sobre a rodada logo cedinho, porque aqui não tem VAR. mas estamos de olho em tudo o que acontece dentro e fora de campo na Copa.

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quinta-feira, começando mais uma edição aqui comigo, Nando Pinheiro, a voz que te motiva. O programa é Bandas e Companhia, um grande sucesso no rádio. Agora com a minha apresentação, tô muito feliz de poder fazer essa companhia incrível para você com o melhor das bandas do Sul. Músicas que se destacam no Sul do Brasil, não só no Sul do Brasil, mas também no Brasil inteiro, com muitos sucessos que fazem a alegria da moçada. Vamos conferir.

0: E aí, tá gostando da nossa programação? Espero que sim, ó. Daqui a pouco eu estou de volta com mais Bandas e Companhia. Não saia daí! 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
10: Opa, de volta aqui com Nando Pinheiro. No programa que você já sabe, já conhece, curte, Bandas e Companhia, porque aqui a música não para.

0: legal saber que você está na melhor programação do seu rádio. Fica ligado que daqui a pouco tem mais bandas e companhia pra você que se liga nessa rádio. É já já, hein? Não sai da frequência.
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1: 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Bandas e Companhia tocando o que há de melhor para você. De volta aqui, Nando Pinheiro. Vem que tem músicas de bandas, vem que tem as melhores da regionalidade do sul do Brasil. Bandas e Companhia, vamos conferir as próximas músicas.

0: aí, tá gostando da nossa programação? Espero que sim, ó. Daqui a pouco eu estou de volta com mais Bandas e Companhia. Não saia daí.
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2: Opa, estamos de volta para mais sucessos aqui para você. Músicas de bandas. O que há de melhor no mundo da música? No sul do Brasil. Essa cultura rica. Bandas e Companhia. Vamos já dar início à nossa próxima sequência. Confira aí.
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0: curtindo a nossa programação Pandas e Companhia com a apresentação de Nando Pinheiro. Deixa eu tomar uma aguinha ali, é coisa rápida. Daqui a pouco eu volto trazendo só as melhores. Bandas e Companhia.
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0: Bandas e Companhia tocando o que há de melhor pra você. De volta aqui, Nando Pinheiro. Vem que tem músicas de bandas, vem que tem as melhores da regionalidade do sul do Brasil. Bandas e Companhia, vamos conferir as próximas músicas.

0: curtindo a nossa programação Bandas e Companhia com a apresentação de Nando Pinheiro. Deixa eu tomar uma aguinha ali, é coisa rápida. Daqui a pouco eu volto trazendo só as melhores. Bandas e Companhia.
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6: De volta, Nando Pinheiro. A música não para. Vamos tocar já na sequência mais grandes sucessos, porque você está junto comigo em Bandas e Companhia.

0: com muito mais sucessos aqui. Banda e Companhia.
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7: 1:44.
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0: Bandas e Companhia, tocando o que há de melhor para você. De volta aqui, Nando Pinheiro. Vem que tem músicas de bandas, vem que tem as melhores da regionalidade do sul do Brasil. Bandas e Companhia, vamos conferir as próximas músicas.
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0: Bem-vindos de volta ao Show da Tarde. Terça-feira é dia de animação, você sabe, né? E tem muita música boa aqui na nossa programação. Estamos aqui para tornar sua tarde ainda mais especial. Vamos nessa!

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2: Olá, voltamos. É hora de ficar muito bem informado com mais uma edição do Info News nesta quarta-feira. O setor bancário brasileiro alcançou o lucro recorde de 255 bilhões de reais no fechamento do ano passado. Os dados oficiais divulgados pelo Banco Central mostram que o resultado histórico foi impulsionado pelo cenário de juros elevados no país. A taxa básica da economia atingiu o patamar de 15% ao ano, antes de iniciar um processo de recuo recente. O índice baliza os financiamentos tradicionais e mantém o custo final das linhas de crédito direto em níveis muito altos. Representantes da Federação dos Bancos afirmam que a rentabilidade nacional está perfeitamente alinhada com o índice de outros mercados emergentes. Os analistas do setor privado destacam que os investimentos pesados em tecnologia e automação também reduziram as despesas operacionais. Em contrapartida, entidades sindicais alertam para o fechamento de mais de 30 mil postos de trabalho devido ao avanço digital. O encerramento de agências físicas desassistiu milhões de cidadãos em centenas de municípios do território nacional. Daqui a pouco, mais informações com a última edição de hoje do Info News. Fique ligado!
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4: Voltamos com tudo para mais um super bloco musical repleto de sucessos aqui no seu show da tarde. Ó, espero que você esteja animadão aí, hein? Pois estamos aqui naquele clima, daquele jeito, no pique, hein? Bora aumentar o volume aí, porque músicas incríveis vão rolar a partir.

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4: As últimas do esporte você confere agora, nesta quarta-feira, 24 de junho de 2026. Por aqui é o Kleber Salles. Para começar, vamos falar dele, o CR7, né? Cristiano Ronaldo. Ele voltou a fazer história com a camisa de Portugal. Aos 41 anos, o atacante se tornou o jogador mais jovem e também o mais velho a marcar gols pela seleção portuguesa em Copas do Mundo. A marca foi alcançada após os dois gols marcados na vitória sobre o Uzbequistão nesta terça-feira. Com feito, Cristiano iguala uma marca que também pertence a Lionel Messi pela seleção da Argentina. Os dois craques seguem quebrando recordes e ampliando seus legados na história das Copas do Mundo. Tá legal, né? Tá bacana de ver aí essa Copa 2026, hein, gente? Eu sou Kleber Salles e volto daqui a pouco trazendo mais destaques do mundo da bola e falando de Copa do Mundo também já, hein? Depois, né? Daqui a pouquinho, fique ligado.
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2: 2:36.
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0: tudo para mais um super bloco musical repleto de sucessos aqui no seu Show da Tarde. Ó, espero que você esteja animadão aí, hein? Pois estamos aqui naquele clima, daquele jeito, no pique, hein? Bora aumentar o volume aí porque músicas incríveis vão rolar a partir de agora.
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Que prazer ter você de novo por aqui.

0: que é isso,
1: satisfação,
0: que energia.
1: Gabriel.
2: Que projeto lindo.
1: Tamo junto, meu irmão.
2: Deus abençoe.
0: Lindo demais a conta.
1: Vocês, seus gatos.

0: cantor Daniel. 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

0: Garrincha foi um dos maiores jogadores brasileiros da história. Na Copa de 1962, ele brilhou tanto que ajudou praticamente sozinho o Brasil em vários jogos importantes. Seus dribles desconcertantes encantavam torcedores e adversários.
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5: No seu Show da Tarde e já vamos dar aqui o play na sequência que envolve você, hein? Os hits mais incríveis, o que tá bombando lá fora, toca aqui na sua programação, o seu programa cheio de energia positiva.

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9: Voltamos com tudo para mais um super bloco musical repleto de sucessos aqui no seu show da tarde. Ó, espero que você esteja animadão aí, hein? Pois estamos aqui naquele clima, daquele jeito, no pique, hein? Bora aumentar o volume aí porque músicas incríveis.

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8: Olá, voltamos. É hora de ficar muito bem informado com a última edição de hoje, desta quarta-feira, aqui do Info News. O Senado Federal mantém travada a tramitação do projeto de lei complementar que cria mecanismos rigorosos para combater fraudes no mercado de combustíveis. A denúncia partiu do Sindicato Nacional das Distribuidoras, que cobra urgência na votação da proposta, já aprovada pela Câmara dos Deputados. O texto autoriza a Agência Nacional de Petróleo a quebrar o sigilo e acessar diretamente as notas fiscais eletrônicas de toda a cadeia de comercialização. A medida visa otimizar a fiscalização governamental e fechar brechas estruturais que facilitam a sonegação de impostos no setor. A urgência para a votação aumentou após operações policiais recentes contra organizações criminosas que adulteravam o produto final vendido aos postos. A nova legislação estabelece o prazo de 180 dias para os órgãos reguladores estruturarem o cruzamento de dados. A concessão de funcionamento para refinarias e distribuidoras passará a depender de autorização expressa do compartilhamento das informações contábeis com o fisco. As empresas que recusarem a abertura dos dados fiscais terão as licenças de operação revogadas de forma definitiva. Assim encerramos mais um Info News edição desta quarta-feira. Eu sou o Silva Júnior e volto amanhã quinta com mais notícias para você. Grande abraço e até lá.
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3: E o Rafinha se manifestou pela primeira vez após a lesão sofrida na vitória do Brasil sobre o Haiti pela Copa do Mundo. Em mensagem nas redes sociais, o atacante agradeceu o apoio dos torcedores, reafirmou o orgulho de vestir a camisa da seleção brasileira e garantiu que fará de tudo para voltar aos gramados o mais rápido possível. Apesar de não ter sido cortado do elenco por Carlo Ancelotti, Rafinha está fora do confronto contra a Escócia e seguirá em recuperação sob acompanhamento médico. Titular da equipe, ele continua nos planos da comissão técnica para a sequência da competição, dependendo da evolução física dos próximos, né, nos próximos dias. E a gente está aqui na torcida, né, para o Rafinha se recuperar logo aí, que ele é uma peça importantíssima aí, né? Pra seleção brasileira aí, pro Carlo Ancelotti, né? Vamos ficar na torcida e vamos torcer pro Ancelotti colocar hoje o Endrick como titular também. Poxa vida, Ancelotti, põe o Endrick, rapaz. Pô, o Brasil pede Endrick pra ser o titular aí, viu? Hoje tem Brasil e Escócia, 7 horas da noite. Já já a gente volta com mais destaques do mundo da bola.
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4: Estamos de volta pra você aqui ao vivo, hein? Com o seu Show da Tarde. Espero que todos estejam aí prontos pra curtir, pra aproveitar essa tarde aí empolgante ao som das melhores músicas. Ó, sem mais delongas, vamos nessa, vamos tocar nossa primeira.
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3: 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Faça compras em locais que oferecem variedades de alimentos in natura ou minimamente processados. 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Prefira legumes, verduras e frutas da estação e cultivados localmente. Sempre que possível, adquira alimentos orgânicos e de base agroecológica, produzidos por técnicas agrícolas que respeitam ao máximo o meio ambiente e, de preferência, diretamente dos produtores. Fique ligado, a qualquer momento tem mais dicas de saúde. 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

mais uma seleção musical do seu Show da Tarde. Olha, prepare-se porque essa seleção promete. Você vai cantar, você vai dançar, você vai se divertir ao som dos hits aí do momento.

0: chegamos ao fim de mais um Show da Tarde. Agradecemos aí, ó, pela sua honrosa audiência, pela sua companhia especial, que torna a nossa tarde cada vez mais inspiradora. Obrigado pela sua audiência mais uma vez e até o nosso próximo encontro.
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2: Olá, é hora de ficar muito bem informado. O Info News está no ar. Muito prazer, eu sou o Silva Júnior. Hoje é quarta-feira, 24 de junho de 2026. A Receita Federal abriu nesta semana a consulta pública ao segundo lote de restituição do imposto de renda da pessoa física de 2026. A nova etapa de liberações financeiras contempla mais de 9,5 milhões de contribuintes em todo o território nacional. O volume total de recursos destinados aos pagamentos atinge a marca histórica de 16 bilhões de reais, que são distribuídos pelo órgão. Os dois primeiros lotes somados representam cerca de 80% de todas as devoluções previstas para o ano corrente. Os cidadãos com prioridade legal garantida por lei lideram a ordem de recebimento dos critérios bancários nesta fase específica. Os contribuintes que utilizaram a declaração pré-preenchida ou optaram pelo Pix também foram incluídos na lista de beneficiados. O depósito definitivo do dinheiro nas contas informadas pelos titulares vai ocorrer no dia 30 de junho de forma automática. Para verificar a inclusão, o trabalhador deve acessar a página eletrônica do fisco e preencher os dados cadastrais. Daqui a pouco eu volto com mais informações no Info News. Fique ligado.
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0: é 17 horas mais 8 minutos, quarta-feira, 24 de junho. Ah, é coisa boa, temperatura, olha lá fora, 10 graus a temperatura, 56% de umidade relativa do ar, a umidade, aquela umidade maluca que tinha já foi embora, né? Já foi embora aquela umidade maluca que tinha, né, gente? Eita, né? Começa a melhorar um pouquinho, né? Começa a dar uma melhoradinha. As coisas, né? Mas muito frio, né? Hoje foi o dia mais frio do ano, né? Tivemos aí uma geada cabeluda, né? Uma baita de uma geada, né? Que fez o gaúcho quase que mais um pouquinho, o gaúcho dormia de bota, né?
1: Mas que barbaridade!
0: É, tô te falando, tu não acredita, mas é verdade. Eita, e as meninas que não vê a hora de chegar o verão pra diminuir o comprimento da roupa, né, meninas? Boa tarde, meninas!
2: Oi, boa tarde!
0: 17 horas mais 9 minutos, 17:09. Ele é o inesquecível Teixeirinha e a sua rancheira bonita. Eita, manda seu jap-jap pra cá e manda um pedido musical pra nós até.

0: Aí mete o louco com Cheloquedo e daqui a pouco vai enlouquecer a torcida, né? Vai enlouquecer a torcida brasileira. Hoje tem seleção brasileira a partir das 19 horas, né? Estão jogando, né? Brasil e Escócia. Estão jogando agora em tempo real. Suíça abre frente ao Canadá. Suíça 1, Canadá 0. O jogo começou às 16 horas, também começou Bósnia e Catar, né? A Bósnia tá ganhando por 2-1, né? A Bósnia mandou o Catar se catar. Bósnia 2, Catar 1. Esses são os jogos que acontecem no dia de hoje. Nós vamos ter ainda Marrocos e Haiti, que começa às 19 horas, República Tcheca e México às 22 horas, e também a África do Sul e Coreia do Sul às 22 horas. Os jogos pelo grupo A, do Marrocos pelo grupo C, Bósnia pelo grupo B, Suíça pelo grupo B e Brasil pelo grupo C, frente à Escócia. Jogo que começa às 19 horas. Pode matar as galinhas aí, comadre. Mate os frangos.
1: Mas que barbaridade.
0: Eita, de pena bicharada. Hoje tem jogo do Brasil, vamos fazer aquela sopa pra esquentar o velho. 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
3: 5 horas e 18 minutos.
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Zé de Camargo e Luciano, e o telefone o telefone da saudade, 3364-1066. 17:29, temperatura na casa dos 10 graus, tá frio, friozinho gostoso pra aproveitar, né? Tem que aproveitar o frio, né? Suíça 2, Canadá 0, jogos em andamento da Copa do Mundo, Bósnia 2, Catar 1. Hoje nós teremos ainda às 19h, Marrocos e Haiti, Brasil e Escócia. Jogos das 19h, das 22h tem República Tcheca e México, tem África do Sul e Coreia do Sul. Hoje é mais um dia de seleção, pra cima deles, Brasil! 17:30, Trump trava projeto sobre habitação e pressiona por mudança de leis eleitorais. Trump está proibido de atacar o Irã. Por que revés é inédito? Olha só, o Congresso americano, né? Resolução dos poderes de guerra foi aprovada pelo Senado na terça-feira. Texto não tem força de lei, mas representa um revés significativo, porque Trump está proibido de voltar a atacar o Irã, segundo o Congresso, né? Em um revés político para Donald Trump, o Congresso dos Estados Unidos aprovou a chamada Resolução dos Poderes de Guerra, que proíbe o presidente norte-americano de realizar novos ataques ao Irã sem uma aprovação prévia do Legislativo. Mecanismo criado há mais de 50 anos para que parlamentares regulem planos de guerra de líderes do país. Ganhou o respaldo do Senado na noite de terça-feira, 23, e já havia sido aprovado pela Câmara dos Deputados. Com o respaldo das duas casas, quem tem maior maioria dos partidos republicanos, né? Que tem a maioria dos partidos da República de Trump, a medida se transformou em uma forte derrota política para Trump, ainda que em termos práticos não deva ter nenhum efeito.

Aquele chimarrãozinho por aí. Telefone da saudade que não desliga. Adair de Freitas, vento chucro. E pensa num vento chucro que faz por aqui, hein? Eita, Rio Grande velho, macanudaço de guerra, hein? Eita, Rio Grande do Getúlio Vargas, dos nossos trabalhadores, né? Daqueles que construíram e ergueram esse

galopeando solto, que vai passar aqui, espumando as águas do Ibirapuitã e do Pamaruti, a gemer na quincha do oitão do rancho, debochando o estado.

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6: Velho Milongueiro, 17:40. Sem matear, eu não vou. Cadê o mate? Em

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0: Esse foi Milionário José Rico. E olha aí, meus amigos, lá na página da Rádio Navegantes, você vai visualizar lá as ações que ajudam a transformar a nossa comunidade, né? Mais uma grande ação, num gesto maravilhoso do nosso Rotary Clube de Ronda Alta, de prêmio de rifa a gesto solidário. O Rotary Clube presenteia lar de idosos com TV de 50 polegadas, uma premiação de rifa promovida pelo Distrito Regional do Rotary, ganhou um destino nobre na região. Os integrantes do Rotary Clube de Ronda Alta, contemplados com uma televisão de 50 polegadas, decidiram doar o equipamento integralmente para o Solar Santana, entidade beneficente que acolhe e cuida de idosos carentes de diversos municípios. O equipamento foi entregue oficialmente na noite de ontem, diretamente nas dependências do lar. A coordenadora Rafaela Donida expressou profunda gratidão pelo gesto, destacando que a nova TV ficará na sala de estar para que os idosos acompanhem programas, jornais e eventos esportivos. E hoje, com certeza, vamos torcer pelo Brasil com esse televisor aí, né? Que maravilha! A ação destaca o papel fundamental da comunidade e de clubes de serviço no suporte ao Solar Santana, que necessita de doações contínuas para manter suas operações e oferecer assistência digna na terceira idade. Tá lá na página da Navegantes. Um abraço aos integrantes do Rotary Clube, obrigado pelas informações aqui, tá bom, gente? Um abraço, presidente do Rotary Clube, o Luciano Escobar. Segundo a Copel do Paraná, maior parte do reajuste de 20,5% na conta de luz são por conta dos subsídios da energia solar. Segundo a companhia, reajuste aprovado pela ANEEL estão ligados a custos da geração distribuída. Outra informação que está lá na nossa página, está chegando aí, meu amigo, aumento de luz na conta de luz. Quem não tem energia solar vai pagar agora 20% de aumento na conta da luz, né? É retroativo aos subsídios dados à energia solar. Agora o consumidor começa a pagar uma conta cada vez mais cara. Tá lá na página da Rádio Navegantes. Também a imagem dos urubus que se negaram a comer um touro enorme. E caso gera dúvidas lá em Minas Gerais, né? Isso não é novidade para quem já conhece disso, né? Sabe que se for picado de cobra ou for aí cabúnculo, né? Os bichos não querem comer de jeito nenhum, né? Que coisa, né? A natureza tem a sua ciência. São 17:54. Nós ouvimos Sem Matear Não Vou, Velho Milongueiros, Henrique Gabriel, Lá Vem Saudade, e também a Garça Pantaneira com o Milionário e José Rico. 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

0: agradecimento e convite para culto e missa de sétimo dia. Há momentos em nossa vida em que as palavras parecem pequenas diante da grandeza dos sentimentos que carregamos no coração. A partida de alguém que amamos deixa um vazio impossível de ser explicado, mas também revela algo muito precioso: a força da fé, da amizade, da solidariedade e do amor humano. Nesse momento em que nosso coração ainda sente profundamente a ausência de nosso querido pai, sogro, avô e bisavô Genuíno Grosselli, buscamos forças na fé, no amor e na certeza de que Deus acolhe aqueles que cumpriram sua missão nessa terra. Em nome de toda a família, queremos expressar nossa mais profunda e sincera gratidão a todas as pessoas que estiveram ao nosso lado durante este período de dor, despedida e saudade. Nosso agradecimento à direção, enfermeiros, médicos, técnicos e a toda a equipe do Hospital Atra que prestaram todo o atendimento. Agradecemos também à funerária Manfrim pela sensibilidade, respeito e cuidados demonstrados em todos os detalhes. Agradecemos de forma muito especial ao padre Leonardo, pároco da paróquia Nossa Senhora dos Navegantes de Ronda Alta, ao padre Kleber, aos seminaristas da paróquia Nossa Senhora da Conceição de Passo Fundo, que nos confortaram através da palavra de Deus, das orações e da esperança cristã, ajudando-nos a compreender que a morte não representa o fim, mas a passagem para a vida eterna. Manifestamos igualmente nosso reconhecimento às autoridades municipais e estaduais, às entidades representativas, lideranças e instituições que se fizeram presente, prestando homenagens e demonstrando respeito à memória de Genuíno e solidariedade à nossa família. Um agradecimento muito especial à querida comunidade da Linha Seca, especialmente ao seu conselho, diretoria e lideranças comunitárias que demonstraram união, amizade e espírito cristão em todos os momentos. O carinho e a dedicação de vocês foram fundamental para nos dar forças nesta caminhada. Nossa gratidão às ministras da Eucaristia que levaram conforto espiritual, fé e esperança, fortalecendo a todos nós através da oração. Agradecemos também às comunidades vizinhas, aos vizinhos, amigos e de modo muito especial aos nossos familiares que compartilharam conosco lágrimas, lembranças, abraços, palavras de conforto e orações. Cada presença, cada gesto de carinho e cada demonstração de afeto ajudaram a aliviar o peso da saudade e mostraram o quanto Genuíno foi uma pessoa querida, respeitada e amada por todos que tiveram a graça de conviver com ele. O legado de trabalho, honestidade, simplicidade, fé e amor deixado por Genuíno Grosselli permanecerá vivo em nossos corações e na memória de todos aqueles que fizeram parte de sua caminhada. Que Deus, em sua infinita bondade, recompense abundantemente cada pessoa que esteve ao nosso lado neste momento de dor. Da mesma forma, convidamos a todos para os momentos de oração em memória de Genuíno Grosselli. Culto, Igreja Nossa Senhora da Saúde da Linha Seca, sábado, 14:30. Missa de sétimo dia na Igreja Matriz Nossa Senhora dos Navegantes, domingo, às 9 horas. A cada abraço recebido, a cada oração pronunciada, a cada gesto de carinho e solidariedade, renovamos nossa gratidão. Vocês transformaram nossa dor em acolhimento, nossa tristeza em esperança e nos mostraram que o amor construído ao longo de uma vida continua presente mesmo após a despedida. De coração, nosso mais sincero e emocionado agradecimento a todos.
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5: Bênção e paz. Peregrinos de esperança, aos pés de Maria, Mãe dos Navegantes. Ave Maria, cheia de graça, o Senhor é convosco. Bendita sois vós entre as mulheres, e bendito é o fruto do vosso ventre, Jesus. Santa Maria, Mãe de Deus, rogai por nós, os pecadores, agora e na hora de nossa morte. Amém. Oremos. Ó Deus, Pai de amor e misericórdia, que pela graça do Espírito Santo, por meio da Sagrada Família, quisestes habitar conosco em Jesus, nós agradecemos vossa presença e todos os benefícios recebidos pela intercessão de Maria, Senhora Nossa. Atendei também nossa súplica de peregrinos de esperança neste santo ano jubilar, e guardai-nos sobre a vossa proteção de Pai, Filho e Espírito Santo. Amém. Um grande abraço. Nos vemos na missa. Tchau, tchau.
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4: 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Chegando modão, 18h07, né? 18h07 aqui na Navegantes, nas ondas do rádio. Olha aí, jogos da Copa do Mundo, o Brasil está escaladito, né? Pronto para enfrentar a Escócia na Copa. A Suíça, viu, gente? Ó, o jogo da Suíça, né? Suíça 2, Canadá 1. É o jogo que começou aí às 16 horas. A Bósnia, né? Ganhou, ganhando aí de 3-1 do Catar. Nós ainda vamos ter às 19 horas para frente Marrocos e Haiti. Nós vamos ter República Tcheca e México e África do Sul e Coreia do Sul. Esses são os dois últimos jogos das 22 horas. Brasil, mais uma vez, entra em campo contra a Escócia nas 19 horas, quando nós encerrar o programa aqui. Nós vamos pro Tendel, né? Nós vamos pra festa. Festa verde e amarela, né? Isso, vamos fazer torcida para nossa seleção, né, gente? A nossa seleção não tá das melhores, mas vamos torcer pelo nosso, nunca torcer contra, né? Tá feia a seleção, mas nós vamos torcer sempre a favor, né? Sempre a favor do nosso nosso time verde e amarelo. Simbora com música, então? Vamos? Ah, Gini Geno, vai me dizer que a viola chorou já.

Eita, aqui uma viola bem tocadinha, né? Aquelas músicas que marcaram época, é bom demais, dá conta. Ainda Estou Sozinho, Guilherme.

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18h19 na Navegantes. Vai Brasil, vai Brasil! Pra cima deles, que hoje dá. É, pré-jogo já começou. Brasil está escalado para enfrentar a Escócia logo mais. Vamos saber um pouquinho mais do Brasil? Vamos saber um pouquinho mais da nossa seleção brasileira. É, o camisa 10 está de volta, Neymar está de volta. Esperamos que ele entre no clima do jogo e possa fazer toda a diferença, né? Esperamos que sim, que ele entre no clima do jogo e possa ajudar aí a seleção brasileira a fazer a diferença, né? Que coisa, hein? Vamos pra cima deles, Brasil! Vai ser um dos jogos aí decisivos para a seleção brasileira, porque hoje, com o retorno do Neymar, a gente não sabe se o Neymar vai jogar tempo inteiro, como vai jogar, mas a seleção brasileira precisa de um matador, né? Precisa daquele definidor de jogo, aquele que entra em campo. Nós temos Portugal, nós temos Argentina e outras seleções com estrelas que estão entrando em campo e estão fazendo aquilo que todo mundo já sabe. Quem é estrela, ninguém apaga o brilho, né? E trazendo resultados para as seleções. E a mesma coisa a gente espera do Neymar, tá certo? É, a Copa do Mundo é um evento que não tem tempo para se recuperar. Ou você entra e faz, ou você está fora. É um evento de poucos dias, né? E precisa mostrar a diferença. E o Brasil tem time para isso, para mostrar essa diferença. Vamos torcer pelo Brasil. Um abraço aos nossos seguidores, né? Chegamos a 50 mil seguidores. Pessoal do Clube da Navegantes, tem alguém com frio aí no clube? Hã? Que coisa, hein? Que friagem. É, meus amigos, tá? O inverno chegou daquele jeito, né? Meu amigo Delmar Corato, também a Eloy Ouro, quem mais tá ligado aqui comigo? O Clau, também o Paulo Joe, aquele abraço. Se não congelaram aí no bairro Aparecida, não é nada, né? Que coisa, hein? Que coisa! A Neuza de Couto, também ligada aqui na nossa programação. E nós vamos em frente, vamos com música agora. Vamos trazer um ícone da música do Rio Grande. Ele vai cantar Pedras no Caminho. Você lembra quantas pedras teve no teu caminho no passado? Pois é. E você passou por ele, né?

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1: Meu amigo João, qual é o João? O João Fagundes e a Margarete pediram uma do Cláudio e Roger. Cabocla Tereza, participação do Castelinho.

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5: Oba, vai ter festa, vamos em frente com música. Quem vem cantar pra gente na nossa programação, grupo Canto Charrua, é fim de mês.

0: Boa noite pra você que tá chegando com a gente, 18h40, 18h40 aqui na programação da Comunitária Navegantes. Esse é o programa Som da Terra no ar, no gentil oferecimento.
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0: 18h42, e olha aí, meu amigo, minha amiga, você que tá ligadaço aqui com a gente, vamos passando as paradas aí, né? Vamos passando as paradas. 8 graus a temperatura, umidade relativa do ar em 67%. Eita, friozinho do caramba, né? Que friozinho tá fazendo hoje, né? E nós vamos aproveitar aqui, Copa do Mundo, nova regra da Copa do Mundo, elimina precocemente 5 seleções na segunda rodada, a terceira rodada da fase de grupos inicia hoje, mas novo regulamento da FIFA deixa 5 seleções sem chances de alcançar o terceiro lugar. A Copa do Mundo deste ano já conta com 5

seleções eliminadas precocemente com o fim dos jogos da segunda rodada na madrugada de hoje, e elas não têm mais chance por conta de uma das principais mudanças promovidas pela FIFA para esta edição. O confronto direto passou a ser o primeiro critério de desempate na fase de grupos. É o Brasil, né? E vamos curtir o que vai rolar, né? Hoje, tirar de lição. O Brasil está escalado para enfrentar a Escócia. Jogo que começa daqui a pouquinho às 19 horas. Suíça e Canadá terminou, né? Suíça e Canadá, Suíça 2, Canadá 1, Bósnia 3, Catar 1. Né? Jogo aí que no dia de hoje marcaram então aí a Suíça e o Canadá, e também vão marcar ainda, porque tem mais jogos, né? Tem mais. Nós, hoje à noite, nós teremos ainda a partir das 22 horas, ali ó, 19 horas, joga Marrocos e Haiti, e às 22 horas nós teremos República Tcheca e México, e ainda África do Sul e Coreia do Sul. Grandes jogos na noite de hoje também vão marcar aí o grupo A, esses últimos dois do grupo A, e o Marrocos e Haiti do grupo C, também do grupo do Brasil, né? Marrocos e Haiti do grupo do Brasil. Então, são 18 horas 45 minutos. 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Previsão do tempo para amanhã, quinta-feira: não tem chuva, mas tem mínima de 2 graus para quinta e sexta, muito frio. Sexta-feira já subindo um pouquinho mais a temperatura, porque no final de semana precipita um pouco aí, 3 milímetros de chuva no sábado, 5 milímetros no domingo, na segunda-feira 10,8 milímetros, e depois não temos chuva para os próximos dias, mas temperaturas muito baixas, na faixa de 4, 5, 6 graus, sem chuva até dia 8, então, segundo as informações do Clima Tempo, mas fazendo aquele friozote gaúcho, né? Aquele frio bagual de tirar a borrachada invernada. Meu amigo Egon Michelsen, boa noite, Horizontina. Friozinho aqui em Horizontina, 1 grau pela manhã. Eita, manda um bugio de ronda alta pra nós. Tá pedindo aqui a música, né? O bugio de ronda alta, que é uma das músicas gravadas então aí no CD Ponto de Cultura. Vai, imita e dá o pra na programação 18 e 4.

0: Seleção brasileira de futebol, Neymar fica no banco, Rayan assume o ataque da seleção brasileira. 18:51, já já nós estamos de volta.
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1: 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Fique ligado. 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
4: Aí, meu amigo Luiz, tá na companhia da gente aí da nossa live, Luiz Flávio de Souza Maidana, nesta sexta-feira, uma sopa quente, Luiz, vamos fazer uma sopa daquelas que restaura gaúcho, né? Eita, que vai ter uma sopa de capelete nessa sexta-feira à noite, no encontro com os amigos que vêm lá de Carazinho, no programa Encontro de Violeiros, um forte abraço, obrigado pela companhia, obrigado pela sintonia, Luiz Flávio de Souza Maidana. Apresentou por muitos anos o programa lá, né, Maidana? Apresentando por muitos e muitos anos o programa Roda de Chimarrão, ele que é integrante do CTG Pedro Vargas lá de Carazinho. Nosso abraço pra vocês e a música do Rio Grande. Quem vem cantar pra gente? Semente de Maneira e Edu Silva. Eita, povo bom! Dá-lhe vaneira nesse corpo pra esquentar.

0: Está aí, com essa gente vai se despedindo, um forte abraço. É, e amanhã nós estaremos em Sarandi, um grande evento amanhã da Cressol em Sarandi. Um abraço a todo mundo, a dona Diva dos Reis no Paraná aqui, frio pra danar, 8 graus a temperatura. Valeu, valeu, valeu, um abraço, bom jogo pra todo mundo.
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0: Vem aí o Baú Sertanejo.

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4: Fala aí, gente boa. Estamos chegando com mais um Baú Sertanejo. Eita, coisa boa estar com você. Onde você estiver, é sempre bom ter a tua companhia. Você de qualquer parte da cidade, do Brasil e do mundo tá ligado com a gente nessa terça-feira abençoada pelo nosso Deus. É, tá começando aí o Baú Sertanejo. É sempre com você, Diego Ferrari. Aumenta o som, Baú Sertanejo. Está no ar.
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0: o sertanejo, sempre com as melhores pra você, onde você estiver. A gente volta daqui a pouquinho, é só tempo de tomar uma água e a gente volta.
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0: Eita, moda boa é essa aí que tá chegando aqui no nosso Baú Sertanejo.

0: Saturdays, sempre com as melhores pra você aí de todos os tempos. Não sai daí não, depois do intervalo a gente volta.
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0: Valeu, gente! Depois do intervalo a gente tá aqui de volta com o Baú Sertanejo. Aumenta aí o som pra você conferir.

0: Depois do intervalo.
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0: Mais uma super sequência de volta aqui, ó, pra você ouvir curtir no Baú Sertanejo.

0: Ao sertanejo, volta já, não sai daí não.
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4: Valeu, gente! Depois do intervalo, a gente tá aqui de volta com o Baú Sertanejo. Aumenta aí o som pra você conferir.

0: sertanejo, sempre com as melhores pra você, onde você estiver. A gente volta daqui a pouquinho, é só tempo de tomar uma água e a gente volta.
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0: Se é sucesso, está aqui no Baú Sertanejo. Estamos de volta, meu povo. Aumenta o som, Baú Sertanejo, tá no ar de novo.

0: isso, gente.
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0: são as últimas de hoje, dessa terça-feira aqui na sua rádio mais ouvida. Obrigado aí pela tua sintonia, pela tua audiência. A gente se encontra amanhã com muito mais alegria pra você. Beijo no seu coração, fica com Deus e até amanhã.
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2: Simbora por aqui com mais música sertaneja. Sertanejo Classe A tá começando novamente aqui na sua estação de rádio preferida. Na comunicação tem o seu amigão de sempre, o Elber de Andrade. Prazer estar com você. Você pelo rádio, acompanhando pela internet, em qualquer canto da cidade, também na região, nas fazendas. Aquele abraço carinhoso pra você em todo o Brasil, pela internet nos ouvindo, no exterior também. Vem com a gente, porque você sabe, você ouve aqui muita música bacana que a gente prepara com muito carinho pra você em mais um Sertanejo Classe A. Deixa cair as primeiras de hoje.
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